0: Sombre com a sequência Eleven to Left. Aqui na sequência também com Bruno Mars, The Lazy Song e 21 Pilots. Ride aqui pra você. Detona Mix. A gente tem mais pra tocar, segura aí.
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12: Detonando tudo, Sun Hunt, Country House.

0: JLS, Everybody Love, e ainda teve Tove Lo com Rip e Sabotage, Stay High, Jenny in a Bottle, Cristina Aguilera e ainda Ava Max, Sweet Bird Pie School. A gente toca sucesso!
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0: E não para não, volto em instantes.
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3: Detonando tudo, Cali, in play side.

0: Bom demais, Sonzeira de Ed Sheeran, Think Out Loud, ainda Ariana Grande, Dangerous Woman, e ainda Benson Boone, Beautiful Fans, aqui pra você na sequência. Detona Mix. Tem muito mais sucesso pra rolar, segura aí.
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3: Expresso de Notícias no ar, é você bem informado de hora em hora. Por aqui, Diego Soares, uma ótima semana. Hoje é 13 de julho, o ano é 2026. Vamos às informações. Já estão em vigor as regras mais duras para publicidade de apostas online no Brasil, as chamadas bets. A portaria com as normas foi publicada em edição extra do Diário Oficial da União na última sexta. O texto proíbe que as empresas apresentem as bets como fonte de renda, investimento ou com um sinal de êxito pessoal. É vedado também o uso de análise técnicas, opiniões de especialistas ou da participação de influenciadores para induzir o público a realizar apostas. Empresas brasileiras que exportam produtos ou serviços para o exterior poderão contratar financiamento com mais antecedência. Em reunião extraordinária na última sexta, o Conselho Monetário Nacional aumentou o prazo do crédito oferecido pelo Programa de Financiamento às Exportações, o PROEX. A medida oferece financiamento em condições semelhantes às práticas no mercado internacional, permitindo que empresas brasileiras tenham acesso a crédito mais competitivo para vender produtos e serviços ao exterior. Brasil tem uma nova pizzaria a cada 2 horas. São Paulo é a segunda cidade que mais consome pizza no mundo. Este foi o nosso Expresso de Notícias, comigo Diego Soares. Nós voltamos a qualquer momento com mais informações para você. Boa semana!
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5: Detonando tudo, The Pussycat Dolls, Club Song.

0: fechar o nosso Detona Mix desta segunda-feira com Lord G, Tian, ainda teve Clean Bandit e Big Pig, I Don't Wanna Hurt You, e Calvin Harris, Rihanna, This Is What You Come For, e ainda Luke Graham, 7 Years. Gente, Detona Mix ficando por aqui, muito obrigado pela sua audiência, por sua companhia, amanhã tem mais, se Deus quiser. Fica com a programação aqui da nossa sintonia, claro, tem sempre algo top demais preparado pra você. Amanhã eu volto com muito mais sonzeira no seu rádio, valeu, gente!
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0: A noite se instala, trazendo um silêncio reconfortante, perfeito para desacelerar da rotina e relaxar. 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
0: Uma excelente noite para você. É uma grande satisfação começar mais uma semana de excelente nível musical aqui na sua companhia. Eu sou Kleber Salles e declaro aberta a nossa segunda-feira, 13 de julho. O Love Time traz o aconchego das baladas internacionais e nacionais que marcaram a sua vida. Acomode-se e curta a seleção.
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0: Bee Gees, Words.

0: Fechamos o primeiro bloco da semana com Leon Grimes e a marcante How Do I Live. Composta pela célebre Diane Warren, a canção alcançou um feito histórico na parada da Billboard nos anos 90, permanecendo por impressionantes 69 semanas consecutivas entre as mais tocadas, tornando-se um dos maiores símbolos de longevidade do pop romântico mundial.
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8: Expresso de Notícias no ar, é você bem informado de hora em hora. Por aqui, Diego Soares, uma ótima semana. Hoje é 13 de julho, o ano é 2026. Vamos às informações. Instituto Sul da Paz examina investigações de homicídios no Brasil. Elucidação de crimes tem taxas diferentes pelo país. Na Bahia, movimento leva dignidade a catadores de material reciclável. Organização se tornou o motor econômico de centenas de lares baianos. A Amazônia registra queda de 35% nos alertas de desmatamento em junho. No Cerrado, o recuo foi de 5% no mesmo período. Super El Niño tem 90% de chances de durar até 2027, prevê documento. Previsão indica chuvas acima da média no sul da região sul do país. Anvisa determina atualização de vacinas contra a Covid-19. O objetivo é melhorar a resposta a variantes novas da doença. Esse foi o nosso Expresso de Notícias, comigo Diego Soares. Nós voltamos a qualquer momento com mais informações para você. Boa semana!
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0: A jornada musical recebe a grandiosidade melódica do Foreigner com I Wanna Know What Love Is.

0: finalizamos o terceiro bloco com a cantora britânica Dido no sucesso Here With Me, lançada em 1999 como seu single de estreia. A faixa estourou globalmente após ser escolhida como o tema oficial de abertura da aclamada série de televisão Roswell, definindo a estética eletrônica e melancólica da artista na virada do milênio.
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5: O momento noturno ganha a doçura cinematográfica de Vanessa Williams em Colors of the Wind.

0: Você curtiu a sofisticação impecável de Sade em No Ordinary Love. Ganhadora do Prêmio Grammy em 1994, a música se destaca por uma linha de baixo hipnótica e guitarras rítmicas precisas. A interpretação misteriosa e sussurrada de Sade transformou essa faixa em uma das baladas mais elegantes e cultuadas na década de 90.
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0: 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Abrindo a sequência de encerramento, a lembrança nacional com Adriana na clássica Pra Sempre Eu Vou Te Amar.

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1: Celine Dion, Falling to You.

0: E fechamos a nossa segunda-feira ao som do Air Supply com o hino máximo A Odel of Love, uma marca registrada das grandes programações de rádio mundiais. Eu sou Kleber Salles, obrigado pela sua audiência fiel aqui na nossa sintonia. Tenha uma excelente noite de descanso e até amanhã.
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3: Começa aqui o programa Ponto de Encontro, muito prazer, eu sou Jonatas Gonçalves.
4: Eu também já estou por aqui, me chamo Lilian Flores e vamos fazer parte das próximas horas da sua programação. Então, prepare-se, porque vai começar agora a nossa primeira sequência musical de hoje.
3: São 25 minutos ininterruptos, agora na sua sintonia.
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0: Muito bom ouvir o Ponto de Encontro todos os dias com você aqui na sintonia.
1: Mais uma pausa e a gente já volta.
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1: Aqui a nossa programação, você só pode esperar uma coisa: boas sequências musicais, né?
0: É assim que vamos continuar por aqui no Ponto de Encontro. Prepare-se porque esta próxima sequência vai te surpreender.
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0: Lenin. Cada um tem um convidado, mas ele ontem chegou aqui e disse, vamos cantar essa música.
1: Eu falei, caramba, que é isso?
0: Pânico, terror e aflição, né? É uma letra deste tamanho, uma melodia cascuda que João Gilberto ia gostar de encarar. Mas eu só tenho flores pra jogar. Lenine!
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0: Esse é o nosso ponto de encontro.
1: Nós faremos mais um intervalinho no seu rádio e voltamos já.
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0: O que há de melhor no universo romântico da música com certeza está aqui em nosso ponto de encontro.
1: Oh, então se preparem, porque lá vem os 25 minutos mais emocionantes do seu rádio. Escuta aí.
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0: Esse é o programa Ponto de Encontro.
1: 3 horas de músicas românticas e agradáveis para você que quer relaxar em nossa sintonia.
0: Agora é a hora de mais uma pausa.
1: Ah, tudo bem. Não tem problema. Já já a gente volta.
0: É verdade, né? É bem rapidinho.
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0: boas músicas, lindas melodias. É assim que fazemos o nosso ponto de encontro, né,
1: Diana? É isso aí. Tem muito mais que a gente preparou pra você. Espera aí que daqui a pouco a gente continua.
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0: Você vai encontrar outro momento como esse, me fala.
1: Não dá, né? O programa Ponto de Encontro é o único que tem aqui você conectado com a gente.
0: Pois é, portanto prepare-se para ouvir a nossa programação, a nossa próxima sequência, preparada com todo carinho para você.
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0: nosso programa Ponto de Encontro é assim. Boas sequências musicais em ótima companhia, que é você.
1: Rápido intervalo e na volta nós entraremos com mais uma bela sequência musical prontinha para você conferir junto com a gente.
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0: Já estamos de volta com você aqui em nosso Ponto de Encontro para mais 25 minutos de música sem intervalo na nossa programação.
1: Vamos lá, eu espero que esses próximos minutos sejam os melhores e mais agradáveis.
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0: E aí, curtiu essa última sequência de hoje? Espero que sim, viu? Assim, a gente se despede de mais uma boa programação. Eu sou Jonatas Gonçalves e você já sabe, estarei por aqui te esperando com certeza nesse mesmo horário com mais uma edição.
1: É isso, essa foi a nossa última sequência musical e eu espero que você tenha curtido estas últimas horas em nosso ponto de encontro. Eu sou Lilian Flores e também fico por aqui. Beijos no coração de cada um de vocês e até a próxima programação. Beijo, Jonatas.
0: Beijos, muitos kisses. Hasta la llanas.
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4: Olá, ótima terça, hoje 14 de julho. Eu sou o Diego Elias, confira as manchetes comigo a partir de agora. Mandioca, valorização semanal é a maior dos últimos 4 meses. China pretende estimular consumo em seu primeiro plano quinzenal. Age Rural, tempo mais firme favorece colheita da safrinha de milho, que chega a 40% no Centro-Sul. Soja, preços avançam com demanda externa aquecida. Confira todas estas informações ao longo do programa. No ar para você, Painel Sertanejo.

A menor disponibilidade de lavouras de mandioca de segundo ciclo e o baixo interesse dos produtores em vender raízes novas têm limitado a colheita. Além disso, o plantio segue como prioridade para os produtores, mesmo com possibilidade de redução de área cultivada neste ano. Com a oferta abaixo da demanda industrial, a raiz registrou na semana passada a maior valorização semanal desde março, segundo o CPEA. A média semanal subiu 2%, com o valor nominal a prazo da tonelada posta fecularia cotado a R$ 471,05, ou R$ 0,81 de real por grama de amido. No acumulado das últimas quatro semanas, a valorização chega a 1,9%.

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A China divulgou ontem, dia 13, o seu primeiro plano quinzenal focado em impulsionar o consumo interno e aumentar a renda das famílias. A meta do governo chinês é atingir cerca de 60 trilhões de yuanes, o equivalente a 8,85 trilhões de dólares em vendas no varejo até 2030. Aprovado pelo Conselho de Estado, o plano prevê o avanço nos setores de turismo, saúde, educação, além do incentivo a novos modelos de consumo, como o digital, verde e impulsionado por inteligência artificial. Para aumentar o poder de compra, Pequim planeja gerar mais empregos, elevar salários, melhorar a previdência social e remover medidas restritivas e irracionais nas compras de automóveis e habitação, fortalecendo o consumo como motor do crescimento econômico.

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O tempo firme em praticamente todo o centro-sul do Brasil favoreceu o avanço da colheita do milho safrinha 2026 na última semana. De acordo com o levantamento da AgRural, 40% da área cultivada na região já havia sido colhida até a última quinta-feira, dia 9. O índice apresenta avanço em relação aos 30% registrados na semana anterior e empata com os 40% observados no mesmo período do ano passado, na safrinha de 2025. O estado de Mato Grosso segue isolado na liderança dos trabalhos de campo, mas Paraná e Goiás também registram bons avanços na colheita do grão.

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0: A demanda global aquecida, a valorização dos contratos futuros e a retração dos vendedores impulsionaram os preços da soja no mercado nacional. Chuvas irregulares no hemisfério norte e conflitos no Oriente Médio também favoreceram o movimento, segundo o CPEA. A saca de 60 quilos voltou a ser negociada acima de R$ 140,00 nos principais portos do país. Patamar não visto desde janeiro deste ano, antes da safra 2025-26. O cenário fortaleceu embarques imediatos e antecipou negociações de prêmios de exportação para 2028. Os embarques confirmam o aquecimento em junho. O Brasil exportou 14,49 milhões de toneladas, recorde para o mês desde o início da série histórica da Cessex em 1997. No primeiro semestre, as exportações somaram 69,57 milhões de toneladas, volume 35% superior ao de 25% e recorde para os seis primeiros meses do ano. Na última semana, encerrado em 10 de julho, o mercado agrícola registrou variações mistas. O destaque positivo continuou sendo o café arábica, que avançou 5,27%, cotado a R$ 1.722,48 a saca, consolidando sua robusta reversão de alta recente. O arroz também manteve força compradora ao subir 2,76%, R$ 62,10, enquanto o milho teve ligeira alta de 0,72%, a R$ 64,51. Em contrapartida, o açúcar cedeu 2,54% a R$ 91,21 e o algodão recuou 0,78% a R$ 4,10 por libra peso, interrompendo a recuperação da semana anterior. Na pecuária, o viés seguiu negativo. O boi gordo caiu 0,97%, R$ 326,65 a arroba, aprofundando o ciclo de desvalorização contínua sem sinais de suporte. E o bezerro teve leve retração de 0,33% a R$ 3.173,90 a cabeça. Avaliando o histórico recente, nota-se que café e arroz consolidam uma consistente formação de alta técnica, enquanto o milho busca sustentação em um novo patamar de suporte. Açúcar e algodão demonstram volatilidade, faltando firmar uma tendência positiva de curto prazo. Já a pecuária continua imersa em clara pressão vendedora, com o boi gordo prolongando a sua desvalorização e o bezerro mantendo forte a lateralização dos preços. E o painel sertanejo desta terça, 14 de julho, fica por aqui. Obrigado a você que acompanhou a edição de hoje. Amanhã tem mais, se Deus quiser. Valeu!
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Cheguei! Tô na área pra ficar juntinho contigo. Hoje é terça-feira, dia 14 de julho. Alex Gouveia chegando, trazendo mais uma edição do nosso Acorda Aí pra você, o programa mais top do rádio, né? Muita música de qualidade, hein? Você vai curtir Paulo Natan, Rita Lee, Jota Quest, tem também o Rapa, Zé Felipe, muita coisa boa, né? Tem os nossos quadros, Rotina Fit, I Love Pet,

0: Já tá tudo preparado aí, produção? Vamos chamar ele então? Já tá tudo ok. Pra começar bem demais, bom dia, Gabriel Soares.
1: Bom dia!
2: Bom dia, Alex. Bom dia a todos ligados aqui nesta manhã de terça-feira, 14 de julho. Eu sou Gabriel Soares, direto aqui da redação, pra trazer as comemorações de hoje por aqui. 14 de julho é dia da liberdade de pensamento. Um marco que remete à histórica queda da Bastilha da França, lembrando a importância da liberdade de ideias e de expressão para toda a sociedade. Hoje também é dia do propagandista de laboratório, reconhecimento aos profissionais que fazem a ponte entre as inovações e os medicamentos da indústria farmacêutica com os médicos, auxiliando diretamente na promoção da saúde.

0: Vamos lá para as cidades aniversariantes desta terça, dia 14 de julho. Em Alagoas temos Passo de Camaragibe. Em Minas Gerais temos Bocaiúva e Canápolis. Também tem no Pará a cidade de Itupiranga, Araçoiaba e Pernambuco. No Paraná tem Rio Azul, Teixeira Soares. E mais, Júlio de Castilhos no Rio Grande do Sul. E em Campinas, que fica em São Paulo, também comemorando hoje. Parabéns a todos os moradores destas cidades comemorando aí mais um ano de fundação. E você, nosso ouvinte querido, comemorando o seu aniversário hoje? Parabéns! Receba o nosso abraço. Agora é contigo mesmo, Alex. Boa programação aí, um forte abraço e até amanhã por aqui em mais uma oportunidade. Valeu!
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2: Valeu, Gabriel. Muito bom dia pra você. Agora tem Capim Limão, Cíntia Luiz e Canetaria. Abrindo por aqui a nossa primeira sequência, Vivendo Demais.

0: Rita Lee fechando a nossa primeira sequência, Mania de Você Remix. Tivemos também The Curry com However I'm e também Paulo e Natan na sequência, Ciumentalmente ao vivo pra você aqui na nossa primeira sequência. Se liga aí que já tem mais, hein? Só tá começando. Acorda aí, volta já.
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0: Trabalhar em pé com mesas ajustáveis...

0: práticas prolongadas.
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0: propósito.
1: Décio Luiz e de propósito, fechando a nossa sequência, o samba tá um fervo. Ainda Melin Quintal, na sequência tivemos Grupo Chocolate Camaleão pra você aqui no nosso Acorda Aí. Tá dormindo não, né? Acorda aí que a gente volta rapidinho com mais Acorda Aí pra você.
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1: O quadro que eu amo, Minuto da Tecnologia, para deixar a gente muito bem informado, né? Vem para cá, Diego Elias, traga para a gente as últimas sobre tecnologia.
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8: Bom dia, Alex, e a todos aqui nesta manhã de terça-feira, 14 de julho. Vamos à informação. A AGU notifica o Google e cobra remoção de vídeos com apostas ilegais no YouTube. A Advocacia Geral da União, a AGU, notificou oficialmente o Google no Brasil, exigindo a remoção imediata de perfis no YouTube, que divulgam tutoriais para a criação de plataformas de apostas ilegais. A ação, conduzida pela Procuradoria Nacional de Defesa da Democracia, com base em investigações da agência Lupa, mira vídeos de empresas de marketing digital que ensinam a estruturar cassinos virtuais sem autorização e a promover o jogo do bicho na internet. De acordo com o órgão

0: federal. A permanência desse tipo de material viola as leis do país e as decisões do Supremo Tribunal Federal, gerando riscos de sonegação fiscal, lavagem de dinheiro e prejuízos financeiros aos consumidores. A AGU alertou que o Google poderá responder civilmente caso os conteúdos não sejam retirados do ar, mas a empresa ainda não se manifestou publicamente sobre o caso. Tá aí, Alex, a informação desta terça. Volto com você. Bom programa.
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2: Opa, Diegão, valeu, muito bom dia pra você. Agora tem mais música na programação.

0: O Rapa, Monstro Invisível, fechando a nossa sequência por aqui no Acorda Aí Pra Você. Tivemos ainda Hugo Henrique e Léo Foguete, Terminou Pra Quê? E abrindo a nossa sequência, Zé Felipe com o Grelo Bailão. Acorda Aí volta já já pra você com muito mais, não sai daí.
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1: Antes de sair para passear com seu cachorro em dias ensolarados, faça o teste dos 5 segundos. 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

0: Stray Kids, fechando sequência, Do It. Ainda tivemos Thiago York com Ludmilla, Zangadinha. Luan Pereira na sequência com Murilo Huff. Falta de quê? É o nosso Acorda Aí. Já já tem mais, hein? Rapidinho a gente volta.
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0: Obrigado.
1: Hugo e Vitor, fechando mais uma sequência aqui no nosso Acorda Aí, 14 mil fotos ao vivo. Vica na sequência, como tinha que ser, Mar Aberto, ainda com Pedro Salomão, Pipa. É o nosso Acorda Aí, trazendo muita música de qualidade pra você. Então vê se não dorme, hein? Rapidinho a gente volta com mais aqui.
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1: Para limpar a grelha da churrasqueira de forma sustentável e muito segura, esqueça os desengordurantes químicos industriais ou as escovas de aço, que podem soltar cerdas perigosas na comida. Corte uma cebola grande ao meio, espete a metade em um garfo longo e esfregue-a vigorosamente sobre a grelha ainda quente. A acidez natural da cebola solta as crostas de gordura, limpa o metal e ainda deixa um tempero residual delicioso.
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0: tempo bom que não volta mais, hein, meu parceiro?
1: Fiduma e Jeca, fechando nosso Acorda Aí de hoje. Tempo bom, né? Olha, tô indo nessa.

0: Diego Arnaldo, vai.
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você, como é que você tá? Tudo jóia? Tudo na paz? Que bom, né, pessoal? Segundona abençoada por Deus e nós estamos chegando por aqui para mais um programa Baú Sertanejo. Nesta segunda, para começar, tem Zezé de Camargo e Luciano, 1997, Serafim e seus filhos. Vamos juntos em mais uma edição na comunicação do amigo Elbert Andrade. Deixa cair a moda.

0: Bruno Marrone, 2007, Amor de Balada. Júlio César, com Rio Negro Solimões, Madrugada Triste. Eduardo Costa, 2011, Nenhuma Esperança. Daniel, participação de José Camilo, Meu Reino Encantado. Zezé de Camargo e Luciano, Serafim, Seus Filhos. Daqui a pouquinho, muito mais aqui na sua rádio.
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0: Já de volta em nosso Baú Sertanejo. Tá pintando agora Dose Dupla. Tem Zezé de Camargo e Luciano. Essa aqui pra matar a saudade, hein? Olha, Saudade Bandida. E depois tem 200 anos. Duas modas lindíssimas com Zezé e Luciano.

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4: Já de volta com mais um bloco do nosso Baú Sertanejo. Tá chegando agora João Mineiro e Marciano. Até você voltar pra mim. Depois tem Zezé e Luciano. Entre ele e eu.

0: Essa dupla é responsável pela grande revolução da música sertaneja. Eles abriram caminhos para que a gente pudesse estar aqui hoje. Fizeram com que a gente tivesse orgulho de ser chamado de caipira. Obrigado, Léo Canhoto e Robertinho.
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2: Tá pintando aqui as saideiras do nosso programa. Tá chegando Eduardo Costa. Quando o amor é pra valer. Depois tem César e Paulinho, geração de cantador.

0: pelo carinho. Pode aplaudir a nossa família, realmente é uma geração de cantador. Craveiro e Cravinho, aplauso de vocês.
1: Ed e Fábio César.
0: Ed e Fábio César. Para recordar, só um versinho aqui de um pupurri de pagode para vocês.
2: Noite de festa no Olímpia.
0: Saudoso tinha uma carreira mais ou menos assim, vamos lá.
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0: Beleza, pessoal? Chegamos aqui ao finalzinho do nosso programa de hoje. Baú Sertanejo tá indo embora. Humberto e Ronaldo, Modão, o Leonardo, a música Namoro Novo. E também tivemos aí César e Paulinho, Geração de Cantador. Começamos tudo com Eduardo Costa, Quando o Amor é Pra Valer. Olha, forte abraço a todos, seguido amigo Elber de Andrade. É sempre bom ter você em nossa companhia, em nossa audiência. Até, pessoal, amanhã estaremos de volta.
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1: Bom dia, queridos filhos e filhas, nesta terça-feira, nesta semana invocando Nossa Senhora do Carmo, Mãe do Santo Escapulário. Nesta terça, coloquemos os doentes e vamos pedir Nossa Senhora, tome no seu manto os nossos irmãos enfermos e leve-os ao médico dos médicos, Jesus Cristo. Onde quer que você esteja, vamos fazer o sinal da cruz. Em nome do Pai, do Filho e do Espírito Santo. Amém. Obrigado, Senhor, por ter nos dado Nossa Senhora como intercessora e mãe. Nossa Senhora, que exaltamos com o título de Nossa Senhora do Carmo, que deixastes o santo escapulário como sinal do vosso amor e proteção. Nossa Senhora, sois reconhecida como assistência na vida e consoladora amável na hora da morte. Nossa Senhora do Carmo, Mãe do Santo Escapulário, eu, como vosso filho e devoto, pronto a vos servir, disposto a vos amar nesta manhã, me coloco em oração e faço o meu pedido. Nossa Senhora do Carmo, nestas primeiras horas do dia, venho pedir favores, intercessão, pois sei que nunca se ouviu dizer que alguém necessitado, tendo recorrido a vós, tenha ficado desamparado. Com confiança filial, Mãe do Escapulário, intercedei junto ao vosso Filho Jesus Cristo, por mim, por aqueles por quem devo rezar sempre e por aqueles que se confiam às minhas orações. Nossa Senhora do Carmo, no início desta manhã peço, sede-nos propícia e rogai por nós a Deus, para que sejamos dignos das promessas de Cristo. E como teu Filho nos ensinou, nosso Senhor Jesus Cristo, chamamos Deus de Pai e apresentamos as nossas necessidades nesta manhã. Pai nosso, que estais no céu, santificado seja o vosso nome, venha a nós o vosso reino. Seja feita a vossa vontade, assim na terra como no céu. O pão nosso de cada dia nos dai hoje. Perdoai-nos das nossas ofensas, assim como nós perdoamos a quem nos tem ofendido. E não nos deixeis cair em tentação, mas livrai-nos do mal. Amém. Dai-nos a graça, Senhor, de um dia abençoado. Amém.
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9: Expresso de Notícias no ar. É você bem informado de hora em hora. Hoje é terça-feira, dia 14 de julho, ano 2026. Por aqui, Diego Soares e as principais informações. Ótima terça-feira pra você. Personal trainer que testemunhou o pai agredindo filha pequena diz que foi ameaçado por agressor. Vai sobrar pra você. Homem que flagrou a cena e ajudou a reunir as imagens do crime afirma que interveio para impedir uma nova agressão. Pai foi preso e polícia investiga outros episódios de violência contra os filhos. A encruzilhada de Flávio Bolsonaro na definição dos novos candidatos ao Senado no Rio. Após desistência de Cláudio Castro e prisão de Márcio Canella, cenário do palanque bolsonarista no estado é de terra arrasada. Senti que aquilo não estava certo, diz tia que evitou sequestro em maternidade no Piauí. Câmeras de segurança registraram a ação. A tia desconfiou da funcionária, encontrou o bebê dentro da bolsa e impediu que ela deixasse ali o hospital. Este foi o nosso Expresso de Notícias nesta terça, 14 de julho. Eu, Diego Soares, volto a qualquer momento com mais informações para você.
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0: Fala, galera! E aí, tudo beleza? Excelente terça-feira pra todo mundo! Eu sou Kleber Salles na área! Tô chegando por aqui com mais uma edição do Pop Sertanejo, hoje 14 de julho de 2026. Estamos juntos, né? Pra gente levar até você o melhor da música sertaneja. Isso mesmo, você que gosta de sertanejo universitário, o sertanejo da sofrência. Tem muita sofrência, vai rolar muita sofrência por aqui no nosso programa Pop Sertanejo. Pode ter certeza, viu? Aumenta o volume que a gente já tá no ar e já vamos aqui com a nossa primeira sequência desta terça.
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0: Maiara e Maraísa com Sorte de Alguém aqui no nosso Pop Sertanejo.

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1: Isso é Seresta do Grelo, só pra deixar registrado o desabafo de um jovem adulto que vive no século 21, onde um carro popular é mais de 100 mil reais e a long neck é mais de 10 conto. Tá difícil, viu? É o Grelo.

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1: Isso é só o desabafo de um jovem adulto no século 21.
2: Aí o Grelo com Desabafo de um Jovem Adulto, fechando mais uma sequência, hein? Mais um bloco do nosso Pop Sertanejo. Pra você que se liga, pra você que sintoniza a melhor programação do rádio. Ó, um grande abraço. Ó, daqui a pouco eu volto, né? Já já a gente volta com muito mais músicas. Não saia daí.
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2: Quem acorda em São João da Boa Vista nesta terça-feira, 14 de julho, encontra amanhã com nebulosidade e aquele frio característico do inverno, com a mínima por volta de 11 graus. Ao longo do dia, o sol vai ganhando espaço e à tarde, o céu fica apenas com algumas nuvens, com a máxima chegando perto de 22 graus. À noite, a nebulosidade volta a aumentar e a temperatura cai de novo na nossa cidade. Não há previsão de chuva, mas o casaco continua sendo companhia certa pela manhã e pela noite. Se for pegar a estrada bem cedo, atenção com a neblina, hein, que pode reduzir a visibilidade. Aproveite a parte mais quente da tarde para resolver seus compromissos com tranquilidade, viu? Eu sou Kleber Salles, aqui na rádio Anúncio FM. Fique bem e cuide-se!
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2: Neto e Henrique, Se Dependesse de Mim, abrindo mais um bloco pra você aqui no nosso Pop Sertanejo.
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1: As coisas eram bem diferentes, Henrique.
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0: João Bosco e Gabriel, Motivos, fechando mais uma sequência aqui no Pop Sertanejo. Só modão, hein? Só musicão das boas mesmo, das cabeceiras, viu? Daqui a pouquinho a gente tá de volta com mais músicas no seu Pop Sertanejo, pra você que se liga aqui na melhor do seu rádio.
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9: Expresso de Notícias no ar, é você bem informado de hora em hora. Hoje é terça-feira, dia 14 de julho, ano 2026. Por aqui, Diego Soares e as principais informações. Ótima terça-feira para você. Câmara destinou 1,3 bilhão de reais em emendas de comissão sem identificar deputados que indicaram recursos. O estudo de Transparência Brasil, referente a 2025, aponta que recursos são operados de forma semelhante ao orçamento secreto. A autoria é atribuída aos líderes partidários. Hugo Mota se queixa de atuação de Lula a favor de adversários de seu pai ao Senado. Aliados afirmam que o assunto virou chateação para o presidente da Câmara. Irã lança míssil contra bases americanas, escrito fim de jogo, Estados Unidos. Nesta madrugada, o Irã informou ter atacado instalações militares nos Estados Unidos, no Bahrein, no Kuwait e na Jordânia. A ofensa foi retaliação a mais um bombardeio das forças americanas ao território iraniano na noite do último domingo. Este foi o nosso Expresso de Notícias nesta terça, 14 de julho. Eu, Diego Soares, volto a qualquer momento com mais informações para você.
10: Bom, me sertanejo com você. Criduma e Jeca com tempo bom aqui no Pop Sertanejo.

Sertanejo. Pop Sertanejo nesta super terça-feira, 14 de julho de 2026. Vamos nessa, né? Porque tem muita música boa, muito sucesso na programação número 1 do seu rádio, né? Então, obrigado aí pela companhia, pela audiência. Vem com a gente, meu povo!

0: sábado na casa dos meninos. Na casa dos meninos.
1: Tamo junto, irmãos.
2: No galpão dos meninos.
1: Sucesso pra vocês, tá?
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1: Júlia e Rafaela Capinalote, fechando mais uma sequência aqui na programação do nosso Pop Sertanejo. Fica ligadinho aí que a gente volta já já com muito mais músicas pra você que nos acompanha aqui na melhor do seu rádio. Não saia daí, hein?
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1: Léo Chaves e Henrique Juliano, deixa eu mentir. É, abrindo mais uma sequência aqui.

0: Faz tudo com a mente sã, que é muito melhor.
1: Luan Santana!
2: Kaique Felipe, Luan Santana, Mente Sã, fechando mais uma sequência e fechando também o pop sertanejo desta super terça-feira, né, gente? É terça-feira, pois é, rapaz, semana já tá começando, só tá começando, mas tá passando rapidinho, né? Eu sou Kleber Salles e volto na próxima edição, volto amanhã com mais um pop sertanejo. Grande abraço, turma, e até lá, hein?

0: amigo.
1: Emerson Moraes.
2: É isso aí.
3: Wesley Conrado.
2: Que prazer, meu irmão.
1: Que honra, meu irmão.
3: Que moda, hein?
2: Que moda.
3: Nossa.

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1: Expresso de Notícias no ar, é você bem informado de hora em hora. Hoje é terça-feira, dia 14 de julho, ano 2026. Por aqui, Diego Soares e as principais informações. Ótima terça-feira para você. O mercado financeiro reduziu pela segunda vez seguida a expectativa de inflação para este ano. De acordo com o boletim Focus desta última segunda, o índice deve ficar em 5,16%. O documento foi divulgado pelo Banco Central. Está proibida a veiculação de publicidade de plataformas de apostas, as bets, nos espaços públicos da cidade do Rio de Janeiro. A medida é da Prefeitura do município e já está valendo para todos os locais onde há publicidade exterior, mobiliário urbano e demais locais onde a exploração depende de autorização, licença, permissão ou concessão também do município. A Agência Nacional de Vigilância Sanitária, Anvisa, atualizou os requisitos para a implantação e o funcionamento das creches, como foco na prevenção e o controle dos riscos à saúde. A norma elimina exigências relacionadas à infraestrutura física, arquitetura, instalações e organização administrativa que já são feitas por outros órgãos da Administração Pública Federal. Ela já foi, inclusive, publicada no Diário Oficial da União. Este foi o nosso Expresso de Notícias nesta terça, 14 de julho. Eu, Diego Soares, volto a qualquer momento com mais informações para você.
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0: Que Deus abençoe esse sucesso maravilhoso.
1: Chama. Ah, moleque, brabo. Olha o trem.
0: Obrigado, que Deus abençoe todos vocês.
1: Faz barulho pro
0: Jirai
1: e toda a sua equipe maravilhosa. Isso é maravilhoso.
0: Que Deus abençoe. Você é louco, lindo, maravilhoso. Tamo junto, viu? Seus cara de tabaco amassado.
1: Cara de caralho, do caralho.
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2: Expresso de Notícias no ar, é você bem informado de hora em hora. Hoje é terça-feira, dia 14 de julho, ano 2026. Por aqui, Diego Soares e as principais informações. Ótima terça-feira para você. Trump diz que Estados Unidos vão controlar o Estreito de Hormuz e cobrar 20% sobre carga de embarcações. O Irã reagiu à declaração com ameaças, hein? A fala de Trump contrasta com as declarações dadas em junho por ele próprio, dizendo que não haveria cobrança de pedágio na via marítima. Destaque esportivo, Flamengo faz novo movimento para tentar contratar Almada. Em junho, o clube procurou o jogador que tinha o desejo de continuar na Europa. Sem propostas por lá, atacante considera a possibilidade de voltar ao Brasil. O River também tem interesse neste jogador. Sam Neill, ator de Jurassic Park e O Piano, morre aos 78 anos. Recentemente, ele havia informado que estava recuperado de um câncer após 5 anos de tratamento. Segundo ele, a remissão foi possível graças a uma terapia genética que modificou o seu sistema imunológico. Este foi o nosso Expresso de Notícias nesta terça, 14 de julho. Eu, Diego Soares, volto a qualquer momento com mais informações para você.
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0: através da 87.9, a comunicação ao serviço da vida. E você também da radioanuncio.webnode.com.br. Nosso muito obrigado pela sua companhia. Mais uma vez, o auxílio atrasado, né, para variar. Tá parecendo relógio velho, só anda atrasado. É, isso aí, né, frio danado, né, resolveu, hoje fez 6 graus aqui, na parte lá da cidade ali, na Canandaza, onde eu moro, aqui no centro, onde eu trabalho, é, tempo danado, hein, tempo danado. Bom, vamos falar, só dar uma passadinha na Copa do Mundo, que a Copa do Mundo praticamente perdeu o interesse para os brasileiros. É lógico que tem. Eu, por exemplo, estou torcendo para a França. Ou para a Inglaterra. A Inglaterra faz tempo que não ganha um título, né? A Espanha também. Eu só não sou argentino, porque os outros três ganharam, eu estou feliz. E hoje, terça-feira, dia 14/7, às 16 horas começa o duelo. França e Espanha. França e Espanha, hoje, às 16 horas, pela Gazeta TV. Quem quiser acompanhar no YouTube lá, né? Ou no celular. Pô, e amanhã nós temos um outro jogo que vai decidir o outro finalista, que é, Inglaterra e Argentina. Sou Inglaterra desde criança. Porque o que está sendo favorecido a Argentina nessa Copa do Mundo é brincadeira com o Infantino também, hein? Aí o cara que se vende para poder tirar cartão vermelho de... Ah, brincadeira tirar cartão vermelho, hein? É brincadeira, hein? E a grande decisão... Será no sábado às 18 horas. Isso. Antes, temos o jogo de terceiro e quarto. O terceiro lugar, né? Que quarto lugar ninguém quer ficar. É o terceiro lugar. Terceiro lugar. Deixa eu ver aqui. Sábado. Terceiro lugar é sábado. Não, sábado às 18 horas, terceiro lugar. Disputa de terceiro lugar. No domingo, às 16 horas, a grande final. Né? Domingo, às 16 horas, a grande final. Com certeza, quem ficar vai ser um grande jogo, porque afinal de contas, a final é final. E assim por diante, né? Vamos torcer, os brasileiros. Torce contra a Argentina e a favor de qualquer um dos outros três. Os brasileiros estão aí afiadíssimos para que a Argentina perca. Porque, na verdade, não pode ser campeão segundo os brasileiros, né? 11 horas e 52 minutos, vamos passar aqui rapidinho para a Série A, que começa já nesta quinta-feira, dia 16, dos 7 às 19h30 horas. Sem muita novidade nos times, os que estão ruins, estão ruins, os que estão bom, não sei se vai continuar bom, mas a tendência é porque os outros tá fraco. Vamos comparar aqui um jogo, Botafogo e Santos, Botafogo um pouco melhor que o Santos na tabela de classificação, e o Santos lá embaixo, fora da zona de descenso, mas um time que não mudou nada. A única novidade chegou que o Cabadeiro, que jogou pelo Paraguai, jogou bem na Copa do Mundo e voltou, encerrou o contrato do Santos lá dele, lá com o time lá dele, do Paraguai, onde ele estava emprestado, e voltou para o Santos. Um reforcinho. Mas o mais, o Cuca subiu, acho que 4 ou 5 jogadores da base, bons jogadores, mas assim como em 2002, quem sabe às vezes pode ser que o Santos dê sorte com essa molecada aí, eles... O Santos não está pagando ninguém também, tá? Dinheiro demais, está atrasado 2 meses. Não sei o que é esse dinheiro. Eu acho que devia ser tudo. Eu acho que devia ser proibido esse negócio de dinheiro demais. Isso é uma sonegação por tabela. Sonegação por tabela. devia ser na Série T mesmo e pronto. Bom, vamos lá. Então, Santos e Botafogo, quinta-feira, 19h30. E na quinta-feira também, 19h30, Vitória e Vasco. Esse jogo lá no Barradão. E na sexta-feira, Fluminense e Bragantino no Maracanã, às 20 horas. Sexta-feira, às 20 horas, Mirassol e Grêmio. Sexta-feira, às 20 horas, Mirassol e Grêmio. Terça-feira da próxima semana, Atlético Mineiro na Arena MRV encara o Bahia. Quarta-feira da próxima semana, às 19h30, Coritiba e Palmeiras. Quarta-feira da próxima semana, dia 22, Chapecoense e o time do Paulo Casarini, o Flamengo. Quarta-feira, às 21h30, Internacional no Beira-Rio recebe o Cruzeiro. Quarta-feira da próxima semana, dia 22, às 21h30, São Paulo e Atlético Paranaense, o jogo da TV aberta. Na quinta-feira, às 19h, Corinthians e Remo. Dando uma passadinha aqui na classificação, nós vamos ter o seguinte: o líder é o Palmeiras ainda, né? Líder é o Palmeiras com 41 pontos ganhos. Em segundo, o Flamengo com 34 e um jogo a menos. Todo campeonato eles deixam o Flamengo com um jogo a menos para saber o que pode fazer no final. O ano passado nem com ajuda não deu certo, né, Casarini? Mas você vê, todo ano o Flamengo fica um jogo a menos. Até na hora que interessa em jogar. E terceiro lugar é o Fluminense com 31. Quarto, o Atlético Paranaense com 30. Quinto, o Bragantino com 29. Sexto, Bahia, 26. Sétimo, Coritiba, 26. Oitavo, São Paulo, 25. Nono, Atlético Mineiro, 24. Décimo, Corinthians, 24. Décimo primeiro, Cruzeiro, 24. Décimo segundo, Botafogo, 22. Décimo terceiro, o Vitória, 22. Décimo quarto, Internacional, 21. Décimo quinto, Santos, 21. E décimo sexto, Grêmio, 21. Décimo sétimo, o Vasco da Gama, o primeiro da zona de descenso, com 20 pontos. 18º, o Remo, com 18. 19º, Mirassol, 16. 20º, Chapecoense, com apenas 9 pontos ganhos. Além da Série A, já está em andamento a Série B. A Série B terminou as 17 rodadas, né? E então nós temos assim uma classificação até interessante, porque o Criciúma é o líder com 33 pontos ganhos, só que é 3 a mais, só que é o quarto colocado, que é o Novo Horizontino. Vila Nova é o segundo com 31, terceiro Operário 31, quarto Novo Horizontino 30, quinto Juventude 29, sexto Fortaleza 28, sétimo São Bernardo 26, oitavo Sport 26, nono Goiás 25, décimo Atlético Goianiense 24, décimo primeiro Cuiabá 24, décimo segundo Atlético 23, décimo terceiro Náutico 21, décimo quarto Botafogo de Ribeirão Preto 20, décimo quinto CRB 20, décimo sexto Londrina 19, e o primeiro fora da zona de descenso é o Ceará, 17º com 18 pontos ganhos. O Avaí, 18º, 16. 19º, Ponte Preta, 8. Lanterninha, o América Mineiro com apenas 7 pontos ganhos. 18ª rodada da Série B começa nessa quinta-feira também. CRB e Náutico. Na sexta-feira, América Mineiro e Ceará, os dois na zona de rebaixamento. Na sexta-feira, Juventude e Cuiabá. Na sexta-feira, São Bernardo e Avaí. Na sexta-feira, também Fortaleza e Novo Horizontino. No sábado, às 16 horas, horário do jogo, de um dos jogos do terceiro lugar, com Criciúma e da Copa do Mundo, terceiro lugar da Copa do Mundo. Criciúma e Vila Nova. No sábado também Ponte Preta e Goiás. No sábado às 16 horas, Sport Operário. Ponte Preta está praticamente rebaixada. No sábado às 18 horas, Atlético Goianiense e Atlético. No sábado às 21 horas, Londrina e Botafogo de Ribeirão Preto. Beleza? Quero lembrar que a semana que vem, dia 21, começa os jogos também da Copa Sul-Americana e da Copa Libertadores da América. Dia 21, da Taça Sul-Americana de Futebol. Dia 21, fase de mata. Mata-mata, que é jogo de ida e volta, né? Dia 21, Nacional e Tigres, às 19 horas, na próxima terça-feira. Na próxima terça-feira, Universidade Central da Venezuela recebe o Santos às 21h30. Na próxima quarta-feira, às 22 horas, semana que vem, dia 22, aliás, 22, não, às 19 horas, dia 22, Independente Medellín e Vasco. Dia 22 também, Sport Cristal e Bragantino, às 21h30. Dia 22, às 21h30, Lanús e Cienciano. Dia 23, quinta-feira, na próxima semana, Bolívar e Grêmio, às 19 horas. Quinta-feira, dia 23, às 21h30, Boca Juniors e Ogens. Quinta-feira, dia 23, às 21h30, Santa Fé e Caracas. Esses são os jogos de ida na fase de mata-mata da Copa Sul-Americana. Rapidinho aqui. Vamos dar uma passadinha. Deixa eu achar aqui. Da Comebol Libertadores. A mesma coisa, hein? Deixa eu ver se tá aqui de começa aqui. Isto, dia a Comebol Libertadores só começa no dia, no mês 8, só em agosto. Dia 11, então vamos deixar para lá, mais perto a gente fala. Liga São Joanense de Desporto, informação aqui da Liga São Joanense de Desporto, que tem aí jogos da segunda e terceira divisão, né? Jogos da segunda e terceira divisão, decisão de campeonato. E deixa eu ver se eu acho aqui, né? Essa vida, hein? Média. 11 horas e 12 horas e 3 minutos. E tô tentando achar aqui os jogos de mata, segunda divisão. Tá aqui, teve jogo semana passada, quer saber, já falei ontem, né? Os jogos da terceira e segunda divisão, já falei ontem. E vamos ver aqui se nós achamos o... tá, encontrei. Domingo, dia 19, no Estádio Municipal do SIC, decisão. Esses times aqui, esses dois times que vão decidir, já estão na segunda divisão do ano que vem. Terceira divisão. O Madureira vai enfrentar o Califórnia 6 de agosto. Quem ganhar é o grande campeão da terceira divisão. E os dois já estão na segunda divisão do ano que vem. Às 10 horas, o Real São João disputa o título da segunda contra o Luiz Gama, né? Quem é da mesma coisa, quem é o grande campeão, e os dois já estão na primeira divisão do ano que vem. 12:04. Vamos para a nossa sessão abraço agora, porque a temperatura aqui no alto do DR nesse momento está 20 graus e um frio danado, porque quem, se nem eu estou de moto, rapaz do céu, tá difícil vou andar de moto, até de blusa tá frio. É, então vamos, sessão abraço, vamos lá, vamos ver aqui. Quero começar aqui. Ah, minha amiga Andréia, hoje é dia de São Camilo de Leles, é isso mesmo, Andréia, São Camilo de Leles, né? Muito bom dia, obrigado, um beijão para você, um abração do tamanho do Brasil. Essa mora aqui no meu coração. Um abração. E ó, cuida do frio, hein? Cuida, agasalhe-se, né? Deixa eu achar quem mais aqui. Seu Ayrton, um abraço, seu Ayrton. Grande motorista, Ciro. Bom dia, Ciro, um abraço. O Ciro foi tão corrido que nem deu tempo de mandar mensagem para meus amigos, que eu mando quase todos os dias. É. Vamos ver quem mais aqui. O alemão do Jardim dos Ipês Santista. Tá com a purga até da orelha aí, né? É, fazer o quê, né? Cabelo de milho. O alemão cabelo de milho, lá do Nossa Senhora de Fátima. Isto. O pessoal lá também, lá, nossos parceiros agora, né? Nosso mais novo parceiro, a Droga Nova. Lá, o Gustavo, Kleber, Ismael. Não vou falar o nome de todo mundo, eu não vou lembrar, né? Um abraço, obrigado. O Carneiro lá do Barra Alegre. Frio aí, Carneiro? Mora no pé da serra, né? Eu não sei se o Emerson... O Emerson hoje não mandou nada aqui, mas não sei se está com frio, está meio... agasalhado de cobertor nas costas. Mas com a roçadeira esquenta, né? Certinho, o Paulo Casarini, um abraço para a Benguista. O Juninho, São Paulino. Né? E um abraço lá para o Emerson. Ele não mandou um recado aqui, sempre, todo dia ele me manda um recadinho aqui. Hoje ele não mandou, mas assim não deu tempo. Um abraço lá para o Emerson, para a esposa Adriana, o filhão Heitor. E para a dona Tereza. A dona Tereza que ontem cedo estava lá, hein? Em Campinas, e ontem de tarde já estava aqui, na casa do fiel do Emerson. Abraço, dona Tereza. É. 12:07, agora tempo que embora. Muito obrigado você que nos acompanhou pelo 87.9, a comunicação ao serviço da vida. E você também da radioanuncio.webnode.com.br. Um abração a todos, que Deus abençoe. Voltamos amanhã, se Deus quiser. Tchau.
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0: O anjo do Senhor anunciou a Maria.
1: E ela concebeu do Espírito Santo.
0: Ave Maria, cheia de graça, o Senhor é convosco. Bendita

0: Eis aqui a escrava do Senhor.
1: Faça-se em mim segundo a vossa palavra.
0: Ave Maria, cheia de graça, o Senhor é convosco. Bendita sois vós entre as mulheres

0: nossa morte. Amém. E o Verbo de Deus se fez carne
1: e habitou entre nós.
0: Ave Maria, cheia de graça, o Senhor é convosco. Bendita sois vós entre as mulheres, e bendito é o fruto do vosso ventre, Jesus.

0: Rogai por nós, Santa Mãe de Deus,
1: para que sejamos dignos das promessas de Cristo.
0: Oremos. Infundi, Senhor, a vossa graça em nossos corações, a fim de que, conhecendo, pela anunciação do anjo, a encarnação de Jesus Cristo, vosso Filho, cheguemos pela sua paixão e morte na cruz à glória da ressurreição. Por Cristo, Senhor nosso.

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1: Boa tarde, queridos filhos e filhas. Família Evangelizar é preciso de todo o Brasil. Dia de Nossa Senhora do Carmo está chegando. É quinta. Que tal você hoje acessar o site www.padrereginaldomanzotti.com.br e lá tem pedidos de oração? Mandar as suas intenções para as missas que vamos celebrar em honra a Nossa Senhora do Carmo. Em nome do Pai, do Filho e do Espírito Santo. Amém. Nossa Senhora do Carmo, venho nesta tarde consagrar-me inteiramente a vós. Tudo que sou, tudo que tenho, entrego em vossas mãos. Nossa Senhora do Carmo, suplico-vos que fortaleçais com vosso poder a minha fraqueza. Nossa Senhora, nesta tarde, iluminai a escuridão da minha mente com a vossa sabedoria. Nossa Senhora, que o Santo Escapulário traga-me a vossa especial proteção nas lutas do dia a dia, para que eu possa ser fiel ao vosso Divino Filho. Mãe, que o teu Santo Escapulário afaste-me de tudo que é pecaminoso. De teu fruto, revista-me, ó Mãe, com as virtudes de um verdadeiro discípulo. Nossa Senhora, Mãe do Santo Escapulário, ofereço esta oração para minha salvação e na intenção que agora apresento, diga os nomes. Pense em alguém e reze comigo. Nossa Senhora do Carmo, proteja-nos de todo o mal. Livra-nos de toda maldade. Ave Maria, cheia de graça, o Senhor é convosco. Bendita sois vós entre as mulheres, e bendito é o fruto do vosso ventre, Jesus. Santa Maria, Mãe de Deus, rogai por nós, pecadores, agora e na hora de nossa morte. Amém. Mãe, abençoai a minha família. Abençoai os que se recomendam às minhas orações. Abençoai e santificai a todos nós. Nossa Senhora do Carmo, protegei-nos na vida, consolai-nos na morte, e seja nossa advogada junto a teu Filho Jesus. Amém.
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2: Terça-feira, 14 de julho de 2026. Eu sou Diego Elias, começando mais uma edição. Confira os destaques. Ministro Alexandre de Moraes proíbe visitas de Flávio ao pai e recorre ao MPE para investigar possível crime eleitoral. Fiéis, inscrições vão até sexta. PIS/PASEP, dinheiro será liberado no dia 15. Confira estas e outras informações a partir de agora, aqui no Jornal Fatos do Dia. Pesquisa BTG Nexus. Lula mantém vantagem no Nordeste enquanto Flávio Bolsonaro lidera no Sul.
3: A edição mais recente da pesquisa BTG Nexus sobre as intenções de voto para a presidência da República, divulgada nesta segunda-feira, 13 de julho, evidencia diferenças na opinião do eleitorado entre as regiões do país. No Nordeste, Lula lidera com folga no primeiro turno, com 54% das intenções de voto, seguido por Flávio Bolsonaro, que soma 25%. Em uma eventual disputa de segundo turno entre os dois, Lula mantém vantagem com 59% das intenções de voto contra 35% do adversário. A região também registra os melhores índices de avaliação do governo federal. O Nordeste reúne ainda a maior proporção de eleitores que se declaram lulistas convictos, com 30%. Em contrapartida, Flávio Bolsonaro registra na região o maior índice de rejeição, de 42%. No Sul, o cenário é inverso. Flávio Bolsonaro lidera o primeiro turno com 47% das intenções de voto. Em um eventual segundo turno contra Lula, ele amplia a vantagem e alcança 58%, enquanto o presidente soma

0: No primeiro turno, Flávio Bolsonaro lidera com 37% das intenções de voto, seguido por Lula, com 32%, e Ronaldo Caiado, com 12%. Em um eventual segundo turno, Flávio Bolsonaro aparece com 50% contra 42% de Lula. A pesquisa BTG Nexus ouviu 2.003 eleitores entre os dias 10 e 12 de julho de 2026. A margem de erro é de 2 pontos percentuais, com nível de confiança de 95%. Reportagem Paloma Custódio.
1: Ministro Alexandre de Moraes proíbe visitas de Flávio ao pai e recorre ao MPE para investigar possível crime eleitoral.
2: O ministro Alexandre de Moraes decidiu que o senador Flávio não poderá visitar nos próximos dias o seu pai Jair Bolsonaro, que cumpre prisão domiciliar. A medida foi tomada após o senador ter lido nas redes sociais uma carta escrita pelo ex-presidente. No documento, Bolsonaro pai declarou apoio à pré-candidatura do filho à presidência da República e pediu a união de seus apoiadores em torno do nome do senador. Moraes alega que, ao conceder a prisão domiciliar temporária a Jair Bolsonaro, em março, determinou a proibição do uso de redes sociais, quer seja diretamente ou por intermédio de terceiros. Os principais aliados do ex-presidente criticaram a decisão. Para o senador Flávio, mais uma medida fora dos limites constitucionais.
3: Obviamente, algo completamente desproporcional, desarrazoado e claramente configura essa tentativa de Alexandre de Moraes de interferir nas eleições desse ano. Não bastasse toda a maldade e injustiça que ele já vem fazendo com o Jair Messias Bolsonaro, o melhor presidente da história desse Brasil.
2: A defesa de Flávio Bolsonaro disse que vai recorrer da decisão. Ao conceder a prisão domiciliar temporária a Bolsonaro em março, Alexandre de Moraes determinou, entre outras medidas, a proibição do uso de redes sociais. Restrição essa mantida na decisão que prorrogou a domiciliar humanitária agora no início de julho. O ministro Alexandre de Moraes sentenciou ainda que Flávio utilizou o direito de visita para obter uma carta com exclusiva finalidade de divulgá-la nas redes sociais e classificou o episódio como desvio de finalidade. Além de suspender as visitas do senador, pediu uma avaliação e posicionamento imediato do Ministério Público Eleitoral.
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2: 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De Brasília, Paulo Otara.
1: Senado deve votar MP que libera 1,3 bilhão de reais para municípios atingidos por fortes chuvas.
5: O Senado Federal deve votar a medida provisória que libera 1 bilhão e 300 milhões de reais para ações emergenciais em municípios atingidos por fortes chuvas. O texto, já aprovado pela Câmara dos Deputados, destina recursos para assistência às famílias, reconstrução da infraestrutura, habilitação e acesso ao crédito, principalmente em cidades de Minas Gerais, afetadas pelos temporais registrados entre o fim de fevereiro e o início de março. Do total previsto, 500 milhões de reais serão destinados à construção de aproximadamente 2.500 moradias. Outros 300 milhões vão reforçar o Fundo Garantidor de Operações, facilitando o acesso ao crédito para pessoas e empresas atingidas pelos desastres climáticos. A medida ainda prevê 5 bilhões de reais para fortalecer a rede do Sistema Único de Assistência Social em Minas Gerais, e mais 500 milhões vão para o pagamento de auxílio financeiro às famílias afetadas. Se aprovada pelo Senado, a medida permitirá a execução definitiva dos recursos para apoiar a reconstrução das áreas atingidas pelas fortes chuvas. Reportagem Sofia Muniz.
1: Soja e trigo, confira as cotações para esta terça, dia 14.
5: A saca de 60 quilos da soja abre esta terça-feira, 14 de julho, em alta no Paraná e em Paranaguá. No mercado paranaense, o grão registra valorização de 0,38%, com a saca negociada a R$ 140,86. Em Paranaguá, a alta é de 0,58% e a cotação chega a R$ 133,31. O trigo também registra alta. No Paraná, a tonelada é comercializada a R$ 1.393,52. No Rio Grande do Sul, o cereal é vendido a R$ 1.315,29. Os dados são do CEPEA. Reportagem Sofia Muniz.

0: E você confere ainda na edição de hoje. Fies, inscrições vão até sexta.
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0: Terça-feira, 14 de julho de 2026. Estamos de volta no Jornal Fatos do Dia. A ANP abre consulta pública para definir novos critérios de distribuição de royalties.
4: A Agência Nacional do Petróleo, Gás Natural e Biocombustíveis, a ANP, vai abrir consulta pública para revisar os critérios de distribuição dos royalties destinados aos municípios afetados por operações de embarque e desembarque de petróleo e gás natural. A medida atualiza a regulamentação para adequá-la ao Decreto número 12.849 de 2026, que passou a incluir os terminais aquaviários entre as instalações que podem gerar direito à compensação financeira. Com a mudança, a ANP será responsável por definir as regras técnicas para os cálculos dos repasses. O objetivo é evitar que o mesmo volume de petróleo ou gás seja contabilizado duas vezes, garantindo uma distribuição mais transparente e segura dos recursos entre os municípios beneficiados. Os royalties são uma importante fonte de receita para os estados e municípios e podem financiar investimentos em áreas essenciais como saúde, educação, saneamento, mobilidade urbana e infraestrutura. A minuta da resolução e as orientações para participação na consulta pública e na audiência pública serão divulgadas nos próximos dias no portal da ANP, após a publicação do aviso no Diário Oficial da União. A expectativa é que as contribuições da sociedade e dos representantes do setor ajudem a aperfeiçoar a regulamentação antes da publicação da norma definitiva. Reportagem Juline Pogorzelski.
0: Covid-19, Anvisa determina a atualização das vacinas para acompanhar variantes em circulação. Instrução normativa determina que vacinas utilizadas no Brasil sejam monovalentes e contenham variantes LP81 ou antígenos derivados da JN1. Confira mais com a reportagem de Bruna Mingotti.
5: A Agência Nacional de Vigilância Sanitária, a Anvisa, determinou a atualização da composição das vacinas contra a Covid-19 utilizadas no Brasil para acompanhar as variantes da doença em circulação. A medida foi publicada no Diário Oficial da União por meio da Instrução Normativa número 454 de 2026. Pela nova regra, as vacinas deverão ser monovalentes e conter preferencialmente a variante LP.8.1 ou antígenos derivados da cepa JN.1, como XFG ou NB.1.8.1. Também poderão ser utilizadas outras formulações que comprovem eficácia ou ampla resposta de anticorpos contra as variantes em circulação. A diretora da Anvisa, Daniela Marreco, afirmou que o aumento recente de casos de síndrome gripal associados à Covid-19 reforça a necessidade de manter as estratégias de vacinação atualizadas no país. A norma prevê um período de transição. As vacinas produzidas antes da atualização, inclusive as que já foram distribuídas, poderão continuar sendo utilizadas por até 9 meses após a aprovação das versões atualizadas pela Anvisa. Os fabricantes com vacinas fora da nova composição deverão solicitar a atualização do registro à Anvisa. O pedido deverá incluir informações sobre qualidade, produção, imunogenicidade e, quando necessário, sanitário, dados de segurança e eficácia. A instrução normativa entrou em vigor na data da publicação e revoga a norma anterior, editada em março deste ano. Com informações da Anvisa, Bianca Mingotti.
0: Fiéis, inscrições vão até sexta. Rodrigo Santos informa.
6: Começam nesta terça-feira as inscrições para o processo seletivo do Fundo de Financiamento Estudantil do segundo semestre de 2026. O Fiéis financia a graduação de estudantes matriculados em cursos presenciais, não gratuitos em faculdades privadas. Pode se inscrever quem fez o Enem a partir de 2010. Quem conseguiu nota igual ou maior que 450 pontos, considerando as 5 provas. O candidato não pode ter tirado nota zero na prova de redação e deve ter renda bruta familiar mensal per capita de até 3 salários mínimos, ou seja, R$ 4.863. Os interessados em participar do FIES têm até sexta-feira para fazer a inscrição no site acessounico.mec.gov.br. Da Agência de Rádio Mais News, Rodrigo Santos.
0: França e Espanha, muitos números e histórias para os dois lados. Ouça o comentário de Anivaldo De Silo.
7: Os dois lados têm motivos para acreditar. Os dois lados têm motivos para fazer desse duelo histórico. Espanha e França lutam por uma vaga na final da Copa do Mundo de 2026. Vai ser nesta terça-feira, às 16h, em Dallas, nos Estados Unidos. A França está muito perto de se despedir de Didier Deschamps, um caso raríssimo de um personagem que já foi campeão do mundo como atleta e como treinador. Assim como nosso Zagallo e o alemão Franz Beckenbauer. Deschamps conquistou a Copa do Mundo como jogador em 1998, na final contra a seleção brasileira. Ele que assumiu o comando técnico da equipe francesa em julho de 2012, tem feito um trabalho brilhante. Foi campeão em 2018, vice em 2022 e agora é forte candidato ao título outra vez. E já avisou que deixa o comando ao final da participação francesa nesta Copa. A Espanha do comandante Luis de la Fuente está sem perder há 37 partidas oficiais, mas pode ultrapassar uma marca histórica diante dos franceses em plena Copa do Mundo. Além de chegar à terceira final do torneio na sua história, antes tinha ido à decisão em 1950 e em 2010, a seleção espanhola pode também alcançar o recorde absoluto de invencibilidade entre seleções da história do futebol. Segundo dados da Federação Espanhola de Futebol, com a vitória por 2-1 sobre a Bélgica nas quartas de final, a equipe alcançou a marca de 37 partidas oficiais consecutivas sem derrota. Nesse período, a Espanha somou 30 vitórias, 7 empates, 96 gols marcados e 26 sofridos durante a Copa do Mundo, Eurocopa e Liga das Nações da UEFA, incluindo eliminatórias e fases iniciais. A série começou em 15 de junho de 2023, com uma vitória por 2-1 sobre a Itália na semifinal da Liga das Nações. Desde então, a seleção espanhola conquistou a Liga das Nações de 2023, venceu a Eurocopa em 2024 e chegou à semifinal do Mundial deste ano, ainda sonhando com o título. Em publicação divulgada neste domingo, a Federação do País classificou a sequência como a maior série invicta da história. O reconhecimento da marca gera uma diferença de critério em relação ao recorde mais conhecido do futebol de seleções. A Federação Espanhola diz que a Itália esteve invicta por 31 jogos. A UEFA, porém, contradiz a estatística espanhola ao dizer que a Itália também esteve por 37 partidas sem perder entre 2018 e 2021. A campanha da Azzurra reuniu também 30 vitórias e 7 empates, incluindo partidas oficiais e amistosos, até ser interrompida justamente pela Espanha, que venceu por 2-1 a semifinal da Liga das Nações em outubro de 21. Antes da atual geração, a melhor sequência da Espanha havia sido registrada entre 2007 e 2009, quando a equipe alcançou 37 jogos sem perder e conquistou a Eurocopa de 2008. A marca foi igualada pela seleção de Luis de la Fuente durante a Copa atual. Agora, diante dos franceses, os espanhóis terão a oportunidade de estabelecer um novo recorde isolado de invencibilidade em jogos oficiais. Levando em consideração que a vaga pode ser decidida até nos pênaltis, tem muita emoção em jogo para franceses e espanhóis, que aguardam argentinos e ingleses que se encaram no dia seguinte. A maior Copa da história está gigante também em emoção. Três seleções brigam ainda pela artilharia nos jogos que ainda restam. O francês Mbappé e o argentino Messi têm 8 gols cada um. Os ingleses Bellingham e Harry Kane têm 6 cada e tentam chegar. Vamos aguardar. Da agência de rádio Mais News, Nivaldo Nessim.
0: Café hoje, confira as cotações para esta terça, dia 14.
8: O café arábica abre esta terça-feira, 14 de julho, com alta de 0,38%. A saca de 60 quilos é negociada a R$ 1.728,97. O café robusta também registra valorização de 0,84%, com a saca cotada a R$ 96,83. O açúcar cristal apresenta queda de 0,54% na capital paulista, onde a saca de 50 quilos é vendida a R$ 94,72. Em Santos, o produto registra leve alta de 0,2%, com cotação de R$ 107,40. Já a saca de 60 quilos do milho é comercializada a R$ 64,62, após alta de 0,17%. Os dados são do CPEA. Reportagem Sofia Muniz.
0: E você confere ainda na edição de hoje. PIS/PASEP, dinheiro será liberado no dia 15. Confira a seguir.
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0: Terça-feira, 14 de julho de 2026. Estamos de volta no Jornal Fatos do Dia. Beneficiário do Bolsa Família e do BPC não pode apostar em bets. Rodrigo Santos.
6: Quase 2,8 milhões de beneficiários do Bolsa Família e do Benefício de Prestação Continuada, o BPC, não podem mais apostar em bets. Essas pessoas tiveram os cadastros bloqueados em plataformas de aposta online, após uma determinação do Supremo Tribunal Federal. Agora, as empresas de apostas devem verificar se o apostador recebe ou não algum benefício do governo federal. E atenção, o SUS disponibiliza atendimento para pessoas com transtornos relacionados ao vício em jogos de azar. O apoio pode ser solicitado presencialmente na rede pública de saúde ou acessado por meio da plataforma Meu SUS Digital. Da agência de rádio Mais News, Rodrigo Santos.
0: IMET prevê déficit hídrico no centro-norte e chuvas acima da média no sul entre julho e setembro.
9: Os meses de julho, agosto e setembro vão ser de calor acima da média e chuva irregular em quase todo o Brasil. Essa condição do clima afeta o trabalho no campo, o crescimento das plantações e o armazenamento de água no solo. Nas regiões norte e centro-oeste, a previsão é de chuva abaixo do normal e temperaturas altas. Isso aumenta a seca na terra, o que prejudica as pastagens e as lavouras que dependem da chuva, além de elevar o risco de queimadas. Por outro lado, o tempo seco ajuda o produtor na colheita e no preparo do solo para o próximo plantio. No Nordeste, o clima também será quente e seco. A falta de água preocupa áreas do semiárido e estados como Sergipe e Alagoas, onde as plantas mais sensíveis podem sofrer perdas. Mas, para quem produz algodão na região do Mato Piba, a ausência de chuva favorece a colheita. No Sudeste, a situação é parecida. Apenas o Sul e o Leste de São Paulo terão uma umidade melhor no solo para as culturas de inverno. A exceção do país é a região sul, onde a previsão indica chuva acima da média. Esse volume de água beneficia as plantações de inverno, mas exige a atenção do agricultor, já que o excesso de umidade aumenta o risco de doenças nas plantas e pode atrapalhar o trabalho das máquinas no campo. Com cenários tão diferentes, o boletim reforça que o produtor deve acompanhar de perto as condições do tempo para evitar prejuízos. As informações são do Instituto Nacional de Meteorologia. Reportagem Viviane Oliveira.
0: PIS/PASEP. Dinheiro será liberado no dia 15. Rodrigo Santos informa.
6: Trabalhadores nascidos no mês de setembro e outubro recebem o abono salarial PIS/PASEP a partir do dia 15. O valor varia de R$ 136 a R$ 1.621, a depender da quantidade de meses trabalhados no ano de 2024. Tem direito ao benefício o trabalhador inscrito no PIS/PASEP há pelo menos 5 anos, quem trabalhou com carteira assinada por no mínimo 30 dias em 2024, o trabalhador que recebeu remuneração média mensal de até R$ 2.766 no ano base e também quem teve dados corretamente informados pelo empregador no E-Social. O PIS é pago pela Caixa e o PASEP pelo Banco do Brasil. Dúvidas podem ser tiradas por meio do telefone 158. Ao todo, quase 26 milhões de profissionais que atuaram com carteira assinada devem ser beneficiados. Da agência de Rádio Mais News, Rodrigo Santos.
0: Boi Gordo hoje. Confira as cotações para esta terça-feira, dia 14.
8: O preço da arroba do boi gordo abre esta terça-feira, 14 de julho, com queda de 0,63%. Em São Paulo, a arroba é negociada a R$ 324,60. No mercado do frango, os preços registram leve baixa. O quilo do frango congelado é vendido a R$ 7,27. Enquanto o frango resfriado custa R$ 7,29. A carcaça suína especial também recua nos atacados da Grande São Paulo, onde o quilo é comercializado a R$ 8,55. Já o suíno vivo apresenta queda em Santa Catarina, com o quilo negociado a R$ 4,95. Os dados são do CEPEA. Reportagem Sofia Muniz.
0: Dólar fecha o último pregão aos R$ 5,13 após alta de 0,48%.
8: O dólar fechou o último pregão cotado a R$ 5,13 após alta de 0,48%. A valorização da moeda norte-americana foi impulsionada pela escalada das tensões no Oriente Médio, que aumentou a procura dos investidores por ativos considerados mais seguros. A alta dos preços do petróleo também influenciou o mercado, com o barril de Brent sendo negociado acima dos $80. O euro, por sua vez, encerrou o pregão cotado a R$ 5,86. Os dados são da Investing.com. Reportagem Sofia Muniz.
0: Ibovespa fecha o último pregão aos 175.739 pontos, após queda de 0,27%.
8: O Ibovespa fechou o último pregão aos 175.739 pontos, após queda de 0,27%. O principal índice da Bolsa Brasileira foi pressionado pelas tensões no Oriente Médio e pelas preocupações com o possível fechamento no Estreito de Hormuz. Mesmo assim, a alta dos preços do petróleo impulsionou as ações da Petrobras e ajudou a amenizar as perdas do índice. Já os papéis da Vale recuaram, acompanhando a queda do minério de ferro no mercado internacional. Reportagem Sofia Muniz.
0: Esta foi mais uma edição do Jornal Fatos do Dia, produção e apresentação de Diego Elias. Tenham todos uma ótima terça-feira e até amanhã em nossa próxima edição.
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2: A Copa do Mundo de 2026 alcançou uma marca histórica ao ultrapassar 6,5 milhões de torcedores nos estádios após os primeiros 100 jogos, superando a soma dos públicos das edições da Rússia em 2018 e do Catar em 2022. Disputado pela primeira vez com 48 seleções, o Mundial já se tornou o de maior público total da história e entrou na reta final com média de 65.274 espectadores por partida, a segunda maior já registrada em Copas do Mundo. A liderança no ranking de média de público segue com a Copa de 1994, realizada nos Estados Unidos, que teve 68.626 torcedores por jogo em apenas 52 partidas. No entanto, a expectativa é que a edição de 2026 aumente ainda mais sua média, já que 3 dos 4 jogos restantes, as 2 semifinais e a final, serão disputados em estádios com capacidade superior a 68 mil pessoas.
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2: O salvadorenho Ivan Barton foi escolhido pela FIFA para apitar a semifinal da Copa do Mundo entre França e Espanha, marcada para esta terça-feira em Dallas. Será a 4ª partida do árbitro no Mundial de 2026. Barton ganhou destaque por ter sido o primeiro a aplicar a chamada Lei Vini Jr. durante a competição, protocolo criado pela FIFA para combater casos de racismo nos estádios. A aplicação da medida ocorreu nas oitavas de final entre Portugal e Espanha, quando um torcedor foi identificado fazendo gestos racistas em direção ao banco da seleção espanhola. O árbitro interrompeu a partida, acionou o protocolo e a segurança retirou o responsável das arquibancadas antes da retomada do jogo. A Lei Vini Jr. prevê uma série de ações para combater o racismo durante as partidas e reforça o compromisso da FIFA no enfrentamento à discriminação.
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2: A Espanha chega embalada para a semifinal da Copa do Mundo de 2026, com uma campanha defensiva histórica. A seleção sofreu apenas 1 gol em 5 partidas, tornando-se apenas a 3ª equipe a alcançar essa fase do torneio com esse desempenho. Antes dela, apenas a França, em 1998, e a Itália, em 2006, chegaram às semifinais com somente 1 gol sofrido, e ambas terminaram levantando a taça. A equipe comandada por Luis de la Fuente manteve a solidez defensiva durante toda a campanha e só foi vazada nas quartas de final, na vitória por 2-1 sobre a Bélgica. Agora os espanhóis enfrentam justamente a França, em busca de uma vaga na decisão, e tentam repetir o feito das 2 seleções que transformaram uma defesa quase perfeita em título mundial.
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0: Capítulo 21. Quando se aproximaram de Jerusalém e chegaram a Betfagé, ao Monte das Oliveiras, enviou Jesus dois discípulos, dizendo-lhes: Ide à aldeia que aí está diante de vós, e logo achareis presa uma jumenta, e com ela um jumentinho. Desprendei-a e trazei-mos. E se alguém vos disser alguma coisa, respondei-lhe que o Senhor precisa deles, e logo os enviará. Ora, isto aconteceu para se cumprir o que foi dito por intermédio do profeta: Dizei à filha de Sião: Eis aí te vem o teu rei, humilde, montado em jumento, num jumentinho, cria de animal de carga. Indo os discípulos e tendo feito como Jesus lhes ordenara, trouxeram a jumenta e o jumentinho. Então puseram em cima deles as suas vestes e sobre elas Jesus montou. E a maior parte da multidão estendeu as suas vestes pelo caminho, e outros cortavam ramos de árvores, espalhando-os pela estrada. E as multidões, tanto as que o precediam como as que o seguiam, clamavam: Hosana ao Filho de Davi! Bendito o que vem em nome do Senhor! Hosana nas maiores alturas! E entrando ele em Jerusalém, toda a cidade se alvoroçou e perguntavam: Quem é este? E as multidões clamavam: Este é o profeta Jesus, de Nazaré da Galiléia. Tendo Jesus entrado no templo, expulsou todos os que ali vendiam e compravam. Também derribou as mesas dos cambistas e as cadeiras dos que vendiam pombas. E disse-lhes: Está escrito, a minha casa será chamada casa de oração. Vós, porém, a transformais em covil de salteadores. Vieram a ele no templo cegos e coxos, e ele os curou. Mas vendo os principais sacerdotes e os escribas as maravilhas que Jesus fazia, e os meninos clamando: Hosana ao Filho de Davi, indignaram-se e perguntaram-lhe: Ouves o que estes estão dizendo? Respondeu-lhes Jesus: Sim. Nunca lestes: Da boca de pequeninos e crianças de peito tiraste perfeito louvor? E deixando-os, saiu da cidade para Betânia, onde pernoitou. Cedo de manhã, ao voltar para a cidade, teve fome. E vendo uma figueira à beira do caminho, aproximou-se dela, e não tendo achado senão folhas, disse-lhe: Nunca mais nasça fruto de ti. E a figueira secou imediatamente. Vendo isso, os discípulos admiraram-se e exclamaram: Como secou depressa a figueira? Jesus, porém, lhes respondeu: Em verdade vos digo que se tiverdes fé e não duvidardes, não somente fareis o que foi feito à figueira, mas até mesmo se a este monte disserdes: Ergue-te e lança-te no mar, tal sucederá. E tudo quanto pedirdes em oração, crendo, recebereis. Tendo Jesus chegado ao templo, estando já ensinando, acercaram-se dele os principais sacerdotes e os anciãos do povo, perguntando: Com que autoridade fazes estas coisas? E quem te deu essa autoridade? E Jesus lhes respondeu: Eu também vos farei uma pergunta. Se me responderdes, também eu vos direi com que autoridade faço essas coisas. Donde era o batismo de João? Do céu ou dos homens? E discorriam entre si: Se dissermos do céu, ele nos dirá: Então, por que não acreditastes nele? E se dissermos dos homens, é para temer o povo, porque todos consideram João como profeta. Então responderam a Jesus: Não sabemos. E ele, por sua vez: Nem eu vos digo com que autoridade faço estas coisas. E que vos parece? Um homem tinha dois filhos. Chegando-se o primeiro, disse: Filho, vai hoje trabalhar na vinha. Ele respondeu: Sim, senhor. Porém, não foi. Dirigindo-se ao segundo, disse-lhe a mesma coisa, mas este respondeu: Não quero. Depois, arrependido, foi. Qual dos dois fez a vontade do Pai? Disseram: O segundo. Declarou-lhes Jesus: Em verdade vos digo que publicanos e meretrizes vos precedem no reino de Deus, porque João veio a vós outros no caminho da justiça e não acreditastes nele, ao passo que publicanos e meretrizes creram. Vós, porém, mesmo vendo isso, não vos arrependestes afinal para acreditardes nele. Atentai noutra parábola. Havia um homem dono de casa que plantou uma vinha. Cercou-a de uma sebe, construiu nela um lagar, edificou-lhe uma torre e arrendou-a a uns lavradores. Depois se ausentou do país. Ao tempo da colheita, enviou os seus servos aos lavradores para receber os frutos que lhe tocavam. E os lavradores, agarrando os servos, espancaram a um, mataram o outro e a outro apedrejaram. Enviou ainda outros servos em maior número, e trataram-nos da mesma sorte. E por último, enviou-lhes o seu próprio filho, dizendo: a meu filho respeitarão. Mas os lavradores, vendo o filho, disseram entre si: esse é o herdeiro. Ora, vamos, matemo-lo e apoderemo-nos de sua herança. E agarrando-o, lançaram-no fora da vinha e o mataram. Quando, pois, vier o senhor da vinha, que fará aqueles lavradores? Responderam-lhe: fará perecer horrivelmente a esses malvados e arrendará a vinha a outros lavradores que lhe remetam os frutos nos seus devidos tempos. Perguntou-lhes Jesus: nunca lestes nas Escrituras: a pedra que os construtores rejeitaram, essa veio a ser a principal pedra angular? Isso procede do Senhor e é maravilhoso aos nossos olhos? Portanto, vos digo que o reino de Deus vos será tirado e será entregue a um povo que lhe produz os respectivos frutos. Todo o que cair sobre essa pedra ficará em pedaços, e aquele sobre quem ela cair ficará reduzido ao pó. Os principais sacerdotes e os fariseus, ouvindo essas parábolas, entenderam que era a respeito deles que Jesus falava, e conquanto buscassem prendê-lo, temeram as multidões, porque estas o consideravam como profeta.
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Olá, minha gente querida, estou chegando aqui na Rádio Anúncio para apresentar mais uma edição do programa Pelos Caminhos do Amor. Apresentação, produção João Batista, na técnica, agitando os botões eletrônicos, JB. Direção geral é do André. Gente querida, boa tarde, na gloriosa paz do Senhor. Vamos juntos até às 15 horas. Com o melhor da música cristã, a palavra de Deus, a oração da fé, a sua participação. Vamos juntos, aqui, cada vez mais pertinho de Deus, através das mensagens musicais.

no programa Pelos Caminhos do Amor você tem o Cantinho do Sertão, a Oração da Fé, Túnel do Tempo, Momento de Meditação, nosso novo quadro, Roberto Carlos canta para o Rei dos Reis, Jesus Cristo, e também o Top 3.

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Quero mandar alusão aí para o pastor Roberto, também para o pastor Reginaldo Rosa, para a irmã Dora, o João Bovo e também o Zé Luiz da Automecânica Sideral no DR. Chegando agora para você, o cantor Caleb.

De volta aqui na Rádio Anúncio FM, a programação que traz alegria até o seu coração. 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

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Essa menina canta muito, hein? Chegando Maria Marçal.

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Igreja Pentecostal, a plenitude da graça de Deus.

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só Jesus que pode tirar o homem da perdição. Nesse instante irei relatar um pequeno testemunho da minha vida. Distanciado dos caminhos do Senhor, eu fui trabalhar num canal de televisão, tocando e cantando com um conjunto por nome Os Falcões Vermelhos. Nós fazíamos shows, bailes, e dentre as muitas noites que passávamos, eu sentia saudade daqueles cultos fervorosos que participava quando estava na igreja. E nos intervalos, sentado ao lado do conjunto, eu começava a chorar. Chorava sim, porque sentia a voz do Senhor que dizia em meu coração: aonde estás? Aonde estás? Ah, irmãos, que tristeza naquele instante. Não demorou muito tempo, eu tive um sonho. E nesse sonho me encontrava em uma rua deserta, caído, bêbado, desconsolado. Eu queria me levantar, mas não tinha forças. Foi então que avistei uma irmã que gostava muito de mim. Eu tinha ela como minha mãe. Conheci na época que eu aceitei Jesus. Olhando para ela, eu comecei a pedir socorro. Foi então que ela se aproximou de mim e disse: eu não te mandei você desviar dos caminhos do meu pai. E virou as costas e foi embora. Ah, naquele instante o desespero tomou conta da minha vida, porque eu vi de minha frente Satanás aparecia, e ele pegava nos meus cabelos, na minha barba, e balançava e dizia: agora você é meu. E eu começava a gritar: socorre-me, Jesus, socorre-me, Senhor, tem misericórdia de mim.

nele, via nele Satanás. Então eu dizia: afasta de mim, afasta de mim. Mas, irmãos, foi um despertamento glorioso. A partir daquele instante, eu saí dali e fui para um barbeiro mais próximo. Cortei o meu cabelo, fiz a minha barba e disse: de hoje em diante eu vou servir a Jesus. Os meus colegas diziam: Tony, você está louco. Eu estava louco pelas coisas de Deus. E então, a partir daquele instante, eu tive um encontro com o nosso mestre novamente. E hoje estou aqui falando, testificando da gloriosa bênção do Senhor. E você, jovem, você, meu irmão, aonde você está? O Senhor está te chamando. Aonde estás? Onde estás? Ele foi preparar um lugar para nós.

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Muito bem, estamos de volta aqui na Rádio Anúncio FM, programação pelos caminhos do amor. 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Esse grande talento da música evangélica, Vitorino Silva,

0: Vamos agora na programação Pelos Caminhos do Amor, com a oração da fé, com o pastor Reginaldo Rosa.
1: Pai Celestial, me coloca agora, Senhor, neste momento, diante da Tua presença, Pai. Pedir a Sua bênção, Senhor, para cada ouvinte. Cada pessoa que está ouvindo essa programação, ó Pai. Deus maravilhoso, o Senhor que sonda, Senhor, e conhece os corações. O Senhor que sabe, Senhor, a necessidade de cada um dos Teus filhos. Eu peço, Senhor, nesse momento, Pai, que abençoe cada família representada neste momento que está ouvindo essa programação. Pai, que as suas mãos, Senhor, alcance aquela pessoa que está desesperada, aquela mulher e aquele homem, Senhor, que estão doentes, que estão acamados, ó Pai, aquela senhora idosa, aquele senhor idoso, que foram abandonados pela sua família, que tem uma mágoa, uma angústia no coração, ó Pai, e sem saber, Senhor, qual será o futuro deles. Entra agora, Senhor, no coração dessa pessoa e mostre para ele, para ela, não estão sozinhos. O Senhor que sonda e conhece cada coração, vá agora, Senhor, nesse lugar onde ninguém mais vai.

tuas mãos, mostre para ele, mostre para ela, Pai, que o Senhor ama muito e que o Senhor nunca vai abandonar. Ah, mesmo que o seu pai, sua mãe te abandone, o Senhor não te abandona. O Senhor não te deixa sozinho, você não está sozinho. O Senhor te guarda, o Senhor te cura, o Senhor te abençoa. Aleluias. Eu creio que o Senhor vai tocar neste momento, nessa doença, vai curar essas feridas. Aleluias. Feridas da alma, feridas do coração. Neste momento o Senhor entra agora, Pai, agora, com a cura e a solução, ó Pai, para essa vida. Traga conforto, Senhor, ao coração dos teus filhos. Traga paz, Senhor, para aquele que não tem mais paz. Ó, Senhor, aquele que está internado em um hospital, Senhor, traga cura, Pai, em nome de Jesus, ó Pai. Nós pedimos a tua bênção, Pai, para essa vida. Nós pedimos, Senhor, em nome de Jesus, em nome de Jesus. Aleluias, venha curar, venha abençoar e venha estar presente, Pai, na vida dessa pessoa, em nome de Jesus, em nome de Jesus.

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0: Agora Roberto Carlos canta para o Rei Jesus.
1: Jesus Cristo.

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0: Muito bem, minha gente, estamos aqui na Rádio Anúncio FM 87.9, agitando os botões, o JV. 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Chegamos ao momento de meditação no programa Pelos Caminhos do Amor.
1: Não, mas é bom.
2: Na vida cristã, a fé abrange o passado e o presente, mas a esperança inclui o futuro. A esperança da glória é que torna o Evangelho diferente das religiões. O apóstolo Paulo confirma isto dizendo: naquela época você estava sem Cristo, sem esperança e sem Deus no mundo. É a esperança que nos incentiva a continuar crendo no Deus da esperança, porque nos dá firmeza para o futuro. A Bíblia nos exorta a viver firme na esperança, dizendo: bendito é o homem cuja confiança está no Senhor. Será como a árvore plantada junto às águas, que não temerá quando chegar o calor, porque as suas folhas estão sempre verdes. Não ficará ansioso no ano da seca, nem deixará de dar frutos. O mundo está em crise por falta de esperança. Os noticiários mostram não só a crise, mas também como cresce. Ela não abrange só a área econômica, mas estende-se à área espiritual. Que o amor de Deus mantenha a sua esperança firmada no Senhor Jesus Cristo. É desse modo, enraizado na esperança, que vive o verdadeiro Filho de Deus. Que Deus, o Pai de Cristo Jesus, nosso Senhor, console e convença o seu coração a respeito da esperança. Tendo, pois, tal esperança, usamos de muita ousadia no falar. Nossa esperança é firme porque Jesus ressuscitou. Amém.

0: 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Agora no programa Pelos Caminhos do Amor, Top 3, as três músicas mais tocadas na semana, JV. Terceiro lugar da semana.
1: Juliane Souza canta: Ah, Jesus, coração igual ao teu.

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0: para você o segundo lugar da semana.
1: Júlia Vitória canta, Restaura o Teu Altar.
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uma pena, chegamos ao ponto final de nossa programação. Meu muito obrigado pelo seu carinho, pela sua audiência. Toda terça e quinta, a partir das 13 horas, o nosso programa no ar, levando o melhor para você. Fique todos com Deus e até o nosso próximo encontro. Tchau, gente querida!

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0: Hora da misericórdia. Hora de nos colocarmos na presença de Jesus, Jesus manso e humilde de coração. Fazei o nosso coração semelhante ao vosso. Neste momento, querido ouvinte, que nós possamos aquietar o nosso coração, nossos pensamentos e se colocar na presença de Jesus. Ele que já se encontra presente em nosso meio, porque onde dois ou mais estiver reunidos em seu nome, ali ele estará. Então que nesse momento, confiantemente, você coloque todas as suas necessidades nas mãos de Jesus. Não importa qual seja o seu problema, não importa qual seja a sua dificuldade, o amor e a misericórdia de Jesus supera tudo e todos. Neste momento também, não se esqueça de agradecer. Agradeça até mesmo pelos sofrimentos, mas louve e agradeça pelo dom da vida, pela oportunidade de estar rezando em seu nome. Agradeça por tudo aquilo que ele nos dá, nos faz, tudo aquilo que ele realiza em nossa vida. E vamos colocar confiantemente nas mãos de Jesus toda a nossa igreja, pedir pela unidade da igreja, pela santidade do nosso clero, especialmente pelos nossos sacerdotes, pelas vocações sacerdotais, religiosas, pelas pastorais, pelos movimentos, pelo Santo Padre e o Papa, pelos nossos governantes, pedir paz para o nosso Brasil, para o mundo. Conversão para todos os pecadores, pedir por todas as famílias, por todos os jovens, por todos os adolescentes, por todos os idosos, por todas as crianças, por todas as gestantes, por todos os enfermos, por todos os desempregados, encarcerados, por todos os pobres, por todos os dependentes químicos, por todos aqueles que estão no seu trabalho, com dificuldades no trabalho, em busca de um trabalho, para todos os nossos amigos, vizinhos, familiares, todos os voluntários da Rádio Anúncio, todos os aniversariantes do dia de hoje, todos aqueles que choram, que sofrem, que possam ser consolados, aqueles que perderam seus entes queridos, todos os agonizantes desse dia, dessa hora, todas as almas do purgatório, todos os marginalizados e excluídos da nossa sociedade, por todas as nossas necessidades, sejam materiais, espirituais ou temporais, por todas as nossas intenções em particulares, por todos aqueles que pediram as nossas orações e por todos aqueles que não têm quem rezem por eles. Que ela existiu. Pai nosso, que estais no céu, santificado seja vosso nome, venha a nós o vosso reino, seja feita a vossa vontade, assim na terra como no céu. O pão nosso de cada dia nos dai hoje, perdoai as nossas ofensas, assim como nós perdoamos a quem nos tem ofendido. E não nos deixeis cair em tentação, mas livrai-nos do mal. Amém. Ave Maria, cheia de graça, o Senhor é convosco. Bendita sois vós entre as mulheres, bendito é o fruto do vosso ventre, Jesus. Santa Maria, Mãe de Deus, rogai por nós, pecadores, agora e na hora de nossa morte. Amém. Creio em Deus Pai Todo-Poderoso, Criador do céu e da terra, e em Jesus Cristo, seu único Filho, nosso Senhor, que foi concebido pelo poder do Espírito Santo, nasceu da Virgem Maria, padeceu sob Pôncio Pilatos, foi crucificado, morto e sepultado, desceu à mansão dos mortos, ressuscitou ao terceiro dia, subiu aos céus e está sentado à direita de Deus Pai Todo-Poderoso, de onde há de vir julgar os vivos e os mortos. Creio no Espírito Santo, na Santa Igreja Católica, na comunhão dos santos, na remissão dos pecados, na ressurreição da carne, na vida eterna. Amém. Primeiro mistério, Eterno Pai, eu vos ofereço corpo, sangue, alma e divindade de vosso diletíssimo Filho, nosso Senhor Jesus Cristo, em expiação dos nossos pecados e do mundo inteiro. pela sua dolorosa paixão, tende misericórdia de nós e do mundo inteiro. Pela sua dolorosa paixão, tende misericórdia de nós e do mundo inteiro. Pela sua dolorosa paixão, tende misericórdia de nós e do mundo inteiro. Pela sua dolorosa paixão, tende misericórdia de nós e do mundo inteiro. Pela sua dolorosa paixão, tende misericórdia de nós e do mundo inteiro. Pela sua dolorosa paixão, tende misericórdia de nós e do mundo inteiro. Pela sua dolorosa paixão, tende misericórdia de nós e do mundo inteiro. Pela sua dolorosa paixão, tende misericórdia de nós e do mundo inteiro. Pela sua dolorosa paixão, tende misericórdia de nós e do mundo inteiro. Pela sua dolorosa paixão, tende misericórdia de nós e do mundo inteiro.
1: Que ela existiu.
0: Segundo mistério. Eterno Pai, eu vos ofereço o corpo, sangue, alma e divindade de vosso diletíssimo Filho, nosso Senhor Jesus Cristo, em expiação dos nossos pecados e do mundo inteiro. Pela sua dolorosa paixão, tende misericórdia de nós e do mundo inteiro. Pela sua dolorosa paixão, tende misericórdia de nós e do mundo inteiro. Pela sua dolorosa paixão, tende misericórdia de nós e do mundo inteiro. Pela sua dolorosa paixão, tende misericórdia de nós e do mundo inteiro. Pela sua dolorosa paixão, tende misericórdia de nós e do mundo inteiro. Pela sua dolorosa paixão, tende misericórdia de nós e do mundo inteiro. Pela sua dolorosa paixão, tende misericórdia de nós e do mundo inteiro. Pela sua dolorosa paixão, tende misericórdia de nós e do mundo inteiro. Pela sua dolorosa paixão, tende misericórdia de nós e do mundo inteiro. Pela sua dolorosa paixão, tende misericórdia de nós e do mundo inteiro. Terceiro mistério. Eterno Pai, eu vos ofereço o corpo, sangue, alma e divindade de vosso diletíssimo Filho, nosso Senhor Jesus Cristo, em expiação dos nossos pecados e do mundo inteiro. Pela sua dolorosa paixão, tende misericórdia de nós e do mundo inteiro. Pela sua dolorosa paixão, tende misericórdia de nós e do mundo inteiro. Pela sua dolorosa paixão, tende misericórdia de nós e do mundo inteiro. Pela sua dolorosa paixão, tende misericórdia de nós e do mundo inteiro. Pela sua dolorosa paixão, tende misericórdia de nós e do mundo inteiro. Pela sua dolorosa paixão, tende misericórdia de nós e do mundo inteiro. Pela sua dolorosa paixão, tende misericórdia de nós e do mundo inteiro. Pela sua dolorosa paixão, tende misericórdia de nós e do mundo inteiro. Pela sua dolorosa paixão, tende misericórdia de nós e do mundo inteiro. Pela sua dolorosa paixão, tende misericórdia de nós e do mundo inteiro.
1: Falando da misericórdia.
0: Quarto mistério. Eterno Pai, eu vos ofereço o corpo, sangue, alma e divindade de vosso diletíssimo Filho, nosso Senhor Jesus Cristo, em expiação dos nossos pecados e do mundo inteiro. Pela sua dolorosa paixão, tende misericórdia de nós e do mundo inteiro. Pela sua dolorosa paixão, tende misericórdia de nós e do mundo inteiro. Pela sua dolorosa paixão, tende misericórdia de nós e do mundo inteiro. Pela sua dolorosa paixão, tende misericórdia de nós e do mundo inteiro. Pela sua dolorosa paixão, tende misericórdia de nós e do mundo inteiro. Pela sua dolorosa paixão, tende misericórdia de nós e do mundo inteiro. Pela sua dolorosa paixão, tende misericórdia de nós e do mundo inteiro. Pela sua dolorosa paixão, tende misericórdia de nós e do mundo inteiro. Pela sua dolorosa paixão, tende misericórdia de nós e do mundo inteiro. Pela sua dolorosa paixão, tende misericórdia de nós e do mundo inteiro.
1: foi uma pequena gota.
0: Quinto e último mistério. Eterno Pai, eu vos ofereço corpo, sangue, alma e divindade de vosso diletíssimo Filho, nosso Senhor Jesus Cristo, em expiação dos nossos pecados e do mundo inteiro. Pela sua dolorosa paixão, tende misericórdia de nós e do mundo inteiro. Pela sua dolorosa paixão, tende misericórdia de nós e do mundo inteiro. Pela sua dolorosa paixão, tende misericórdia de nós e do mundo inteiro. Pela sua dolorosa paixão, tende misericórdia de nós e do mundo inteiro. Pela sua dolorosa paixão, tende misericórdia de nós e do mundo inteiro. Pela sua dolorosa paixão, tende misericórdia de nós e do mundo inteiro. Pela sua dolorosa paixão, tende misericórdia de nós e do mundo inteiro. Pela sua dolorosa paixão, tende misericórdia de nós e do mundo inteiro. Pela sua dolorosa paixão, tende misericórdia de nós e do mundo inteiro. Pela sua dolorosa paixão, tende misericórdia de nós e do mundo inteiro. Deus Santo, Deus Forte, Deus Imortal, tende piedade de nós e do mundo inteiro. Deus Santo, Deus Forte, Deus Imortal, tende piedade de nós e do mundo inteiro. Deus Santo, Deus Forte, Deus Imortal, tende piedade de nós e do mundo inteiro.

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0: Previsão do tempo.
1: Quem acorda em São João da Boa Vista nesta terça-feira, 14 de julho, encontra amanhã com nebulosidade e aquele frio característico do inverno, com a mínima por volta de 11 graus. Ao longo do dia, o sol vai ganhando espaço e à tarde, o céu fica apenas com algumas nuvens, com a máxima chegando perto de 22 graus. À noite, a nebulosidade volta a aumentar e a temperatura cai de novo na nossa cidade. Não há previsão de chuva, mas o casaco continua sendo companhia certa pela manhã e pela noite. Se for pegar a estrada bem cedo, atenção com a neblina, hein, que pode reduzir a visibilidade. Aproveite a parte mais quente da tarde para resolver seus compromissos com tranquilidade, viu? Eu sou Kleber Salles, aqui na rádio Anúncio FM. Fique bem e cuide-se!
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8: Expresso de Notícias no ar. É você bem informado de hora em hora. Hoje é terça-feira, dia 14 de julho, ano 2026. Por aqui, Diego Soares e as principais informações. Ótima terça-feira para você. O Enare, Exame Nacional de Residência, continua com inscrições abertas até esta quarta-feira para o processo seletivo unificado de ingresso em programas de residência médica, uniprofissional e multiprofissional da saúde no Brasil. No total, são oferecidas quase 6 mil vagas distribuídas em todas as regiões do país, ofertadas por 158 instituições participantes desta sétima edição do exame. Ayrton Senna da Silva, herói nacional. O piloto tricampeão mundial da Fórmula 1 foi oficialmente reconhecido com o título por meio de lei sancionada nesta última semana. Agora, ele terá o seu nome gravado nas páginas de aço do livro de heróis e heroínas da pátria, que fica em exposição no Panteão da Pátria, na Praça dos Três Poderes, em Brasília. Este foi o nosso Expresso de Notícias nesta terça, 14 de julho. Eu, Diego Soares, volto a qualquer momento com mais informações para você.
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0: Roberta Miranda. Capricho.
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3: Gênesis capítulo 46, versículo 29. José foi se encontrar com o pai. Quando se encontraram, José o abraçou e chorou abraçado com ele por muito tempo. Nossa formação tem um efeito profundo sobre o casamento. O José Luiz raramente dá um abraço na Janaína. Ele veio de uma família onde as pessoas demonstravam muito pouca afeição exterior. Janaína vem de uma família cheia de abraços e beijos. O pai da Janaína estava sempre em casa à noite para o jantar e bate-papo com a família. O pai de José Luiz estava quase sempre distante por causa de sua profissão de vendedor. Ser igual ao pai de Janaína é impossível para José Luiz. Ainda assim, ele sente a pressão da sua esposa para que ele seja como o pai dela. Os filmes, roteiros e histórias com os modelos de vida e casamento que temos são parte do pacote que trazemos para a vida

podem ser bom combustível para manter acesa a chama do casamento. Mas nossa casa não é uma réplica da família dos nossos pais. É fácil notar que dois pedaços de pau, se estiverem juntos, mantêm acesa a fogueira. Se estiverem separados, a chama se esvai e fica só o carvão. Madeiras diferentes queimam muito bem se estiverem juntas. Nossas diferenças são necessárias dentro do casamento. Reflita sobre isso no dia de hoje e ore comigo agora. Senhor, precisamos de sabedoria para não forçar o outro a ser aquilo que não é. Dá-nos também flexibilidade para aceitarmos certas mudanças. Por favor, em nome de Jesus, amém.

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3: 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Olá, que bom ter você por aqui, sempre por dentro da nossa programação, conectado com a gente. Eu sou o Diego Elias, com você em mais uma edição. Hoje é terça-feira, 14 de julho. Vamos trazer por aqui as principais notícias dos últimos dias e, claro, as boas canções do nosso horário já estão preparadas para tocar. Mas primeiro, vamos às manchetes do dia, confira. Meio ambiente, Europa pode enfrentar semanas mais mortais com nova onda de calor, diz OMS. Economia, preço da soja sobe no Brasil com alta em Chicago. Agronegócio, mercado do boi gordo recua em junho, com ajuste da demanda e menor ritmo dos frigoríficos. Tecnologia, a AGU notifica o Google e cobra remoção de vídeos com apostas ilegais no YouTube. Novidades automotivas, Ala Batman. Carro elétrico é o primeiro do mundo a dirigir de cabeça para baixo. Ciências e saúde. A vacina contra a tuberculose pode reduzir o risco de Alzheimer em idosos, mostra novo estudo. Você vai conferir todas estas informações aqui em nossa programação. O painel desta terça, dia 14, começou.

0: Meio ambiente.
1: Europa pode enfrentar semanas mais mortais com nova onda de calor, diz OMS. A Organização Mundial da Saúde emitiu um comunicado urgente, alertando que a Europa poderá enfrentar semanas com alta taxa de mortalidade devido à formação de uma nova e intensa onda de calor sobre o Oceano Atlântico. As previsões meteorológicas indicam que os termômetros devem atingir marcas extremas de até 43 graus Celsius em Portugal e no sul da Espanha. O calor severo, apontado por cientistas como uma consequência direta das mudanças climáticas, já causou mais de 3.700 mortes adicionais em países como França, Holanda e Bélgica, apenas no mês passado, além de provocar sérios danos à infraestrutura urbana e interromper a geração de energia elétrica. A liderança regional da OMS convocou uma reunião de emergência com representantes de 41 países para cobrar a implementação imediata de planos de saúde para contingências climáticas, destacando que idosos isolados e pessoas em situação de rua continuam sem o atendimento adequado no continente.
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0: Encerramos aqui a primeira sequência musical do nosso painel MPB com Banda do Mar, Dia Clarear. Antes, Fernanda Takai, Debaixo dos Caracóis dos Seus Cabelos. Essa é a primeira pausa, voltamos em instantes.
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0: Rai Ivelino, Maldito Medo.

0: Economia.
1: Preço da soja sobe no Brasil com alta em Chicago. O preço da soja voltou a subir no mercado brasileiro, impulsionado pela valorização das cotações internacionais na Bolsa de Valores de Chicago, nos Estados Unidos. De acordo com o indicador de referência do Centro de Estudos Avançados em Economia Aplicada, o CEPEA, o preço médio da saca de 60 quilos para exportação atingiu a marca de R$ 139,71 no Porto de Paranaguá, no Paraná. Com esse resultado, o grão já acumula uma alta de mais de 4,5% apenas nos primeiros dias do mês de julho. O cenário positivo para os produtores nacionais foi confirmado por um levantamento de mercado que apontou reajustes para cima no preço da oleaginosa em 25 das 38 regiões agrícolas monitoradas no país, enquanto a maioria das praças restantes manteve os valores estáveis.
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0: Nós ouvimos Roberta Saba, Alex Soco, Vicente Siga, O Pavilhão de Espelhos. Antes, Lorena Chaves, Alma na Gangorra.
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6: Expresso de Notícias no ar, é você bem informado de hora em hora. Hoje é terça-feira, dia 14 de julho, ano 2026. Por aqui, Diego Soares e as principais informações. Ótima terça-feira para você. Período de férias, rotina das famílias muda e surge um desafio comum: como ocupar o tempo das crianças de forma saudável, né? Uma das preocupações é reduzir o tempo que as crianças e os adolescentes passam em frente às telas. E não é à toa. A Sociedade Brasileira de Pediatria alerta que o uso excessivo de dispositivos digitais pode prejudicar o desenvolvimento e a interação social também. Um estudo divulgado pela Unicef nesta última segunda revela que muitas brasileiras que desejam ter um parto normal acabam passando por uma cesariana sem necessidade médica. Entre os motivos estão a falta de informação durante o pré-natal, a pouca participação dos parceiros e o acesso limitado à analgesia, a administração de medicamentos para alívio da dor. 60% do total de nascimentos no Brasil são realizados por cesariana. Este foi o nosso Expresso de Notícias nesta terça, 14 de julho. Eu, Diego Soares, volto a qualquer momento com mais informações para você.
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8: Ouça agora a Roupa Nova, Anjo.

0: Agronegócio.
1: Um estudo conduzido pela Embrapa Meio Ambiente comprovou que o manejo de abelhas nativas sem ferrão pode elevar a produção de frutos do café arábica em até 67%. A pesquisa avaliou a espécie mandaguari, instalando cerca de 10 colônias por hectare em fazendas convencionais. O aumento na produtividade foi registrado em ramos próximos às colmeias, inclusive em cultivares capazes de se autopolinizar. O trabalho também investigou o impacto de inseticidas neonicotinoides, como o tiametoxam. Embora tenham sido detectados resíduos nos recursos florais, não houve impactos estatisticamente significativos na saúde, na produção ou mortalidade das crias das abelhas. Segundo os pesquisadores, os resultados comprovam que é possível conciliar a proteção das lavouras com a preservação dos polinizadores, utilizando uma solução baseada na natureza para garantir uma cafeicultura mais sustentável, rentável e biodiversa.
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0: Nós ouvimos Fagner e Zé Cabaleiro, Palavras e Silêncios. Antes, Thier Mexeu Comigo.
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0: Agora tem Kel Smith, Era Uma Vez.

0: tecnologia.
1: A AGU notifica o Google e cobra remoção de vídeos com apostas ilegais no YouTube. A Advocacia Geral da União, a AGU, notificou oficialmente o Google no Brasil, exigindo a remoção imediata de perfis no YouTube, que divulgam tutoriais para a criação de plataformas de apostas ilegais. A ação, conduzida pela Procuradoria Nacional de Defesa da Democracia, com base em investigações da agência Lupa, mira vídeos de empresas de marketing digital que ensinam a estruturar cassinos virtuais sem autorização e a promover o jogo do bicho na internet. De acordo com o órgão federal, a permanência desse tipo de material viola as leis do país e as decisões do Supremo Tribunal Federal, gerando riscos de sonegação fiscal, lavagem de dinheiro e prejuízos financeiros aos consumidores. A AGU alertou que o Google poderá responder civilmente caso os conteúdos não sejam retirados do ar, mas a empresa ainda não se manifestou publicamente sobre o caso.
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0: Esta é a canção de Alulu Paranhos, Duas Cabeças, fechando mais uma sequência para você. A gente volta em instantes.
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0: Gilberto Gil, palco.

0: Novidade automotiva.
1: A fabricante britânica McMurtry apresentou a versão comercial do Sperling Poro, um hipercarro elétrico exclusivo para pistas que entrou para a história como o primeiro automóvel do mundo capaz de dirigir de cabeça para baixo. O veículo utiliza um sistema inovador de ventiladores na parte inferior que suga o ar e gera 2 toneladas de força aerodinâmica instantânea. Essa tecnologia gruda o carro ao chão, mesmo quando ele está totalmente parado, permitindo que ele se desloque preso ao teto de uma superfície sem nenhum apoio mecânico. Projetado para autódromos, o modelo conta com 2 motores traseiros que somam 1.000 cavalos de potência. Acelera de 0 a 96 km por hora em apenas 1,5 segundos e atinge a velocidade máxima de 306 km por hora. A produção será limitada a apenas 100 unidades no mundo, com preço inicial avaliado em cerca de R$7 milhões.
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0: Nós ouvimos Bruna Magalhães, Romã.
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8: Expresso de Notícias no ar. É você bem informado de hora em hora. Hoje é terça-feira, dia 14 de julho, ano 2026. Por aqui, Diego Soares e as principais informações. Ótima terça-feira para você. Os Estados Unidos e o Irã trocaram ataques com mísseis e drones durante todo o fim de semana e também nesta última segunda-feira, dia 13, marcando a mais recente escalada de ataques no sudoeste asiático. A região metropolitana do Rio de Janeiro registrou uma queda de 43% no número de tiroteios em junho. Segundo dados divulgados nesta última segunda pelo Instituto Fogo Cruzado, foram contabilizados pelo menos 130 episódios ao longo do mês, contra 228 no mesmo período do ano passado. Cartórios de Manaus, no Amazonas, vão poder emitir a partir desta segunda-feira a carteira de identidade nacional. Trata-se de um projeto piloto para garantir a emissão do novo documento mais rápido. O termo de adesão é de responsabilidade e que foi assinado pela Corregedoria Geral de Justiça do Amazonas. Este foi o nosso Expresso de Notícias nesta terça, 14 de julho. Eu, Diego Soares, volto a qualquer momento com mais informações para você.
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0: Agora tem Marcelo Genesi para sonhar.

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1: A vacina contra a tuberculose pode reduzir o risco de Alzheimer em idosos, mostra um novo estudo. Pesquisadores norte-americanos descobriram que a vacina BCG, tradicionalmente aplicada na infância para prevenir a tuberculose, pode remodelar o sistema imunológico e reduzir o risco de desenvolvimento da doença de Alzheimer em idosos. O estudo acompanhou participantes com mais de 55 anos e revelou que o imunizante aumentou a capacidade de resposta das células de defesa no líquido, que envolve o cérebro e a medula espinhal. Além disso, nos idosos saudáveis e sem sintomas da demência, a vacina alterou positivamente os níveis da proteína beta-amiloide, um dos principais biomarcadores associados ao Alzheimer, ajudando na eliminação desses resíduos pelo organismo. Embora os efeitos benéficos e a resposta imune protetora não tenham sido observados no grupo de pacientes que já possuíam um diagnóstico avançado da doença, os cientistas destacam que a descoberta abre caminhos para o uso de vacinas existentes como estratégias preventivas de envelhecimento cerebral.
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Está na hora de conferirmos quais foram as notícias destacadas na edição desta terça-feira para você. Meio ambiente, Europa pode enfrentar semanas mais mortais com nova onda de calor, diz OMS. Economia, preço da soja sobe no Brasil com alta em Chicago. Agronegócio, o mercado do boi gordo recua em junho, com ajuste da demanda e menor ritmo dos frigoríficos. Tecnologia, a AGU notifica o Google e cobra remoção de vídeos com apostas ilegais no YouTube. Novidades automotivas, ala Batman. Carro elétrico é o primeiro do mundo a dirigir de cabeça para baixo. Ciências e saúde. A vacina contra a tuberculose pode reduzir o risco de Alzheimer em idosos, mostra novo estudo. É isso, o painel desta terça-feira, dia 14 de julho, fica por aqui. A todos, muito obrigado pela audiência. Nós voltaremos amanhã com mais boas canções e muitas informações. Até lá.

Em nome do Pai, do Filho e do Espírito Santo. Amém. Divino Jesus, eu vos ofereço este texto que vou rezar, contemplando os mistérios de nossa redenção. Concedei-me pela intercessão de Maria Santíssima, a quem me dirijo, as virtudes necessárias para bem rezá-lo e a graça de ganhar as indulgências anexas a esta devoção. Creio em Deus Pai Todo-Poderoso, Criador do céu e da terra, e em Jesus Cristo, seu único Filho, nosso Senhor, que foi concebido pelo poder do Espírito Santo, nasceu da Virgem Maria, padeceu sob Pôncio Pilatos, foi crucificado, morto e sepultado, desceu à mansão dos mortos, ressuscitou ao terceiro dia, subiu aos céus, está sentado à direita de Deus Pai Todo-Poderoso, de onde há de vir a julgar os vivos e os mortos. Creio no Espírito Santo, na Santa Igreja Católica, na comunhão dos santos, na remissão dos pecados, na ressurreição da carne, na vida eterna. Amém. Pai nosso que estais no céu, santificado seja o vosso nome. Venha a nós o vosso reino, seja feita a vossa vontade, assim na terra como no céu. O pão nosso de cada dia nos dai hoje, perdoai-nos as nossas ofensas, assim como nós perdoamos a quem nos tem ofendido, e não nos deixeis cair em tentação, mas livrai-nos do mal. Amém. Ave Maria, cheia de graça, o Senhor é convosco. Bendita sois vós entre as mulheres, e bendito é o fruto do vosso ventre, Jesus. Santa Maria, Mãe de Deus, rogai por nós, pecadores, agora e na hora de nossa morte. Amém. Ave Maria, cheia de graça, o Senhor é convosco. Bendita sois vós entre as mulheres, e bendito é o fruto do vosso ventre, Jesus. Santa Maria, Mãe de Deus, rogai por nós, pecadores, agora e na hora de nossa morte. Amém. Ave Maria, cheia de graça, o Senhor é convosco. Bendita sois vós entre as mulheres, e bendito é o fruto do vosso ventre, Jesus. Santa Maria, Mãe de Deus, rogai por nós, pecadores, agora e na hora de nossa morte. Amém. Glória ao Pai, ao Filho e ao Espírito Santo, como era no princípio, agora e sempre. Amém. Ó meu Jesus, perdoai-nos, livrai-nos do fogo do inferno, levai as almas todas para o céu e socorrei principalmente aquelas que mais precisarem da vossa misericórdia. Mistérios Dolorosos. No primeiro mistério, contemplamos a agonia de Jesus no Jardim das Oliveiras e pedimos a graça da conversão de nossa vida.

0: Pai nosso que estais no céu, santificado seja o vosso nome. Venha a nós o vosso reino, seja feita a vossa vontade, assim na terra como no céu. O pão nosso de cada dia nos dai hoje, perdoai-nos as nossas ofensas, assim como nós perdoamos a quem nos tem ofendido, e não nos deixeis cair em tentação, mas livrai-nos do mal. Amém. Ave Maria, cheia de graça, o Senhor é convosco. Bendita sois vós entre as mulheres, bendito é o fruto do vosso ventre, Jesus. Santa Maria, Mãe de Deus, rogai por nós, pecadores, agora e na hora de nossa morte. Amém. Ave Maria, cheia de graça, o Senhor é convosco. Bendita sois vós entre as mulheres, bendito é o fruto do vosso ventre, Jesus. Santa Maria, Mãe de Deus, rogai por nós, pecadores, agora e na hora de nossa morte. Amém. Ave Maria, cheia de graça, o Senhor é convosco. Bendita sois vós entre as mulheres, bendito é o fruto do vosso ventre, Jesus. Santa Maria, Mãe de Deus, rogai por nós, pecadores, agora e na hora de nossa morte. Amém. Ave Maria, cheia de graça, o Senhor é convosco. Bendita sois vós entre as mulheres, bendito é o fruto do vosso ventre, Jesus. Santa Maria, Mãe de Deus, rogai por nós, pecadores, agora e na hora de nossa morte. Amém. Ave Maria, cheia de graça, o Senhor é convosco. Bendita sois vós entre as mulheres, bendito é o fruto do vosso ventre, Jesus. Santa Maria, Mãe de Deus, rogai por nós, pecadores, agora e na hora de nossa morte. Amém. Ave Maria, cheia de graça, o Senhor é convosco. Bendita sois vós entre as mulheres, bendito é o fruto do vosso ventre, Jesus. Santa Maria, Mãe de Deus, rogai por nós, pecadores, agora e na hora de nossa morte. Amém. Ave Maria, cheia de graça, o Senhor é convosco. Bendita sois vós entre as mulheres, bendito é o fruto do vosso ventre, Jesus. Santa Maria, Mãe de Deus, rogai por nós, pecadores, agora e na hora de nossa morte. Amém. Ave Maria, cheia de graça, o Senhor é convosco. Bendita sois vós entre as mulheres, bendito é o fruto do vosso ventre, Jesus. Santa Maria, Mãe de Deus, rogai por nós, pecadores, agora e na hora de nossa morte. Amém. Ave Maria, cheia de graça, o Senhor é convosco. Bendita sois vós entre as mulheres, bendito é o fruto do vosso ventre, Jesus. Santa Maria, Mãe de Deus, rogai por nós, pecadores, agora e na hora de nossa morte. Amém. Ave Maria, cheia de graça, o Senhor é convosco. Bendita sois vós entre as mulheres, bendito é o fruto do vosso ventre, Jesus. Santa Maria, Mãe de Deus, rogai por nós, pecadores, agora e na hora de nossa morte. Amém. Glória ao Pai, ao Filho e ao Espírito Santo, como era no princípio, agora e sempre. Amém. Ó meu Jesus, perdoai-nos, livrai-nos do fogo do inferno, levai as almas todas para o céu e socorrei principalmente aquelas que mais precisarem da vossa misericórdia. Santo Antônio, rogai por nós. No segundo mistério, contemplamos a flagelação de Jesus e aprendemos a praticar a mortificação dos sentidos. Pai nosso que estais no céu, santificado seja o vosso nome. Venha a nós o vosso reino, seja feita a vossa vontade, assim na terra como no céu. O pão nosso de cada dia nos dai hoje, perdoai-nos as nossas ofensas, assim como nós perdoamos a quem nos tem ofendido. E não nos deixeis cair em tentação, mas livrai-nos do mal. Amém. Ave Maria, cheia de graça, o Senhor é convosco. Bendita sois vós entre as mulheres, bendito é o fruto do vosso ventre, Jesus. Santa Maria, Mãe de Deus, rogai por nós, pecadores, agora e na hora de nossa morte. Amém. Ave Maria, cheia de graça, o Senhor é convosco. Bendita sois vós entre as mulheres, bendito é o fruto do vosso ventre, Jesus. Santa Maria, Mãe de Deus, rogai por nós, pecadores, agora e na hora de nossa morte. Amém. Ave Maria, cheia de graça, o Senhor é convosco. Bendita sois vós entre as mulheres, bendito é o fruto do vosso ventre, Jesus. Santa Maria, Mãe de Deus, rogai por nós, pecadores, agora e na hora de nossa morte. Amém. Ave Maria, cheia de graça, o Senhor é convosco. Bendita sois vós entre as mulheres, bendito é o fruto do vosso ventre, Jesus. Santa Maria, Mãe de Deus, rogai por nós, pecadores, agora e na hora de nossa morte. Amém. Ave Maria, cheia de graça, o Senhor é convosco. Bendita sois vós entre as mulheres, bendito é o fruto do vosso ventre, Jesus. Santa Maria, Mãe de Deus, rogai por nós, pecadores, agora e na hora de nossa morte. Amém. Ave Maria, cheia de graça, o Senhor é convosco. Bendita sois vós entre as mulheres, bendito é o fruto do vosso ventre, Jesus. Santa Maria, Mãe de Deus, rogai por nós, pecadores, agora e na hora de nossa morte. Amém. Ave Maria, cheia de graça, o Senhor é convosco. Bendita sois vós entre as mulheres, bendito é o fruto do vosso ventre, Jesus. Santa Maria, Mãe de Deus, rogai por nós, pecadores, agora e na hora de nossa morte. Amém. Ave Maria, cheia de graça, o Senhor é convosco. Bendita sois vós entre as mulheres, bendito é o fruto do vosso ventre, Jesus. Santa Maria, Mãe de Deus, rogai por nós, pecadores, agora e na hora de nossa morte. Amém. Ave Maria, cheia de graça, o Senhor é convosco. Bendita sois vós entre as mulheres, bendito é o fruto do vosso ventre, Jesus. Santa Maria, Mãe de Deus, rogai por nós, pecadores, agora e na hora de nossa morte. Amém. Ave Maria, cheia de graça, o Senhor é convosco. Bendita sois vós entre as mulheres, bendito é o fruto do vosso ventre, Jesus. Santa Maria, Mãe de Deus, rogai por nós, pecadores, agora e na hora de nossa morte. Amém. Glória ao Pai, ao Filho e ao Espírito Santo, como era no princípio, agora e sempre. Amém. Ó meu Jesus, perdoai-nos, livrai-nos do fogo do inferno, levai as almas todas para o céu e socorrei principalmente aquelas que mais precisarem da vossa misericórdia. Ó Maria concebida sem pecado, rogai por nós que recorremos a vós. No terceiro mistério, contemplamos a coroação de espinhos de Jesus Cristo e aprendemos a combater o nosso orgulho e egoísmo. Pai nosso que estais no céu, santificado seja o vosso nome. Venha a nós o vosso reino, seja feita a vossa vontade, assim na terra como no céu. O pão nosso de cada dia nos dai hoje, perdoai-nos as nossas ofensas, assim como nós perdoamos a quem nos tem ofendido. E não nos deixeis cair em tentação, mas livrai-nos do mal. Amém. Ave Maria, cheia de graça, o Senhor é convosco. Bendita sois vós entre as mulheres, bendito é o fruto do vosso ventre, Jesus. Santa Maria, Mãe de Deus, rogai por nós, pecadores, agora e na hora de nossa morte. Amém. Ave Maria, cheia de graça, o Senhor é convosco. Bendita sois vós entre as mulheres, bendito é o fruto do vosso ventre, Jesus. Santa Maria, Mãe de Deus, rogai por nós, pecadores, agora e na hora de nossa morte. Amém. Ave Maria, cheia de graça, o Senhor é convosco. Bendita sois vós entre as mulheres, bendito é o fruto do vosso ventre, Jesus. Santa Maria, Mãe de Deus, rogai por nós, pecadores, agora e na hora de nossa morte. Amém. Ave Maria, cheia de graça, o Senhor é convosco. Bendita sois vós entre as mulheres, bendito é o fruto do vosso ventre, Jesus. Santa Maria, Mãe de Deus, rogai por nós, pecadores, agora e na hora de nossa morte. Amém. Ave Maria, cheia de graça, o Senhor é convosco. Bendita sois vós entre as mulheres, bendito é o fruto do vosso ventre, Jesus. Santa Maria, Mãe de Deus, rogai por nós, pecadores, agora e na hora de nossa morte. Amém. Ave Maria, cheia de graça, o Senhor é convosco. Bendita sois vós entre as mulheres, bendito é o fruto do vosso ventre, Jesus. Santa Maria, Mãe de Deus, rogai por nós, pecadores, agora e na hora de nossa morte. Amém. Ave Maria, cheia de graça, o Senhor é convosco. Bendita sois vós entre as mulheres, bendito é o fruto do vosso ventre, Jesus. Santa Maria, Mãe de Deus, rogai por nós, pecadores, agora e na hora de nossa morte. Amém. Ave Maria, cheia de graça, o Senhor é convosco. Bendita sois vós entre as mulheres, bendito é o fruto do vosso ventre, Jesus. Santa Maria, Mãe de Deus, rogai por nós, pecadores, agora e na hora de nossa morte. Amém. Ave Maria, cheia de graça, o Senhor é convosco. Bendita sois vós entre as mulheres, bendito é o fruto do vosso ventre, Jesus. Santa Maria, Mãe de Deus, rogai por nós, pecadores, agora e na hora de nossa morte. Amém. Ave Maria, cheia de graça, o Senhor é convosco. Bendita sois vós entre as mulheres, bendito é o fruto do vosso ventre, Jesus. Santa Maria, Mãe de Deus, rogai por nós, pecadores, agora e na hora de nossa morte. Amém. Glória ao Pai, ao Filho e ao Espírito Santo, como era no princípio, agora e sempre. Amém. Ó meu Jesus, perdoai-nos, livrai-nos do fogo do inferno, levai as almas todas para o céu e socorrei principalmente aquelas que mais precisarem da vossa misericórdia.
1: No quarto mistério, contemplamos a Jesus carregando a cruz para o Calvário e aprendemos a paciência nos contratempos e injustiças da vida.
0: Pai nosso que estais no céu, santificado seja o vosso nome. Venha a nós o vosso reino, seja feita a vossa vontade, assim na terra como no céu. O pão nosso de cada dia nos dai hoje, perdoai-nos as nossas ofensas, assim como nós perdoamos a quem nos tem ofendido. E não nos deixeis cair em tentação, mas livrai-nos do mal. Amém. Ave Maria, cheia de graça, o Senhor é convosco. Bendita sois vós entre as mulheres, bendito é o fruto do vosso ventre, Jesus. Santa Maria, Mãe de Deus, rogai por nós, pecadores, agora e na hora de nossa morte. Amém. Ave Maria, cheia de graça, o Senhor é convosco. Bendita sois vós entre as mulheres, bendito é o fruto do vosso ventre, Jesus. Santa Maria, Mãe de Deus, rogai por nós, pecadores, agora e na hora de nossa morte. Amém. Ave Maria, cheia de graça, o Senhor é convosco. Bendita sois vós entre as mulheres, bendito é o fruto do vosso ventre, Jesus. Santa Maria, Mãe de Deus, rogai por nós, pecadores, agora e na hora de nossa morte. Amém. Ave Maria, cheia de graça, o Senhor é convosco. Bendita sois vós entre as mulheres, bendito é o fruto do vosso ventre, Jesus. Santa Maria, Mãe de Deus, rogai por nós, pecadores, agora e na hora de nossa morte. Amém. Ave Maria, cheia de graça, o Senhor é convosco. Bendita sois vós entre as mulheres, bendito é o fruto do vosso ventre, Jesus. Santa Maria, Mãe de Deus, rogai por nós, pecadores, agora e na hora de nossa morte. Amém. Ave Maria, cheia de graça, o Senhor é convosco. Bendita sois vós entre as mulheres, bendito é o fruto do vosso ventre, Jesus. Santa Maria, Mãe de Deus, rogai por nós, pecadores, agora e na hora de nossa morte. Amém. Ave Maria, cheia de graça, o Senhor é convosco. Bendita sois vós entre as mulheres, bendito é o fruto do vosso ventre, Jesus. Santa Maria, Mãe de Deus, rogai por nós, pecadores, agora e na hora de nossa morte. Amém. Ave Maria, cheia de graça, o Senhor é convosco. Bendita sois vós entre as mulheres, bendito é o fruto do vosso ventre, Jesus. Santa Maria, Mãe de Deus, rogai por nós, pecadores, agora e na hora de nossa morte. Amém. Ave Maria, cheia de graça, o Senhor é convosco. Bendita sois vós entre as mulheres, bendito é o fruto do vosso ventre, Jesus. Santa Maria, Mãe de Deus, rogai por nós, pecadores, agora e na hora de nossa morte. Amém. Ave Maria, cheia de graça, o Senhor é convosco. Bendita sois vós entre as mulheres, bendito é o fruto do vosso ventre, Jesus. Santa Maria, Mãe de Deus, rogai por nós, pecadores, agora e na hora de nossa morte. Amém. Glória ao Pai, ao Filho e ao Espírito Santo, como era no princípio, agora e sempre. Amém. Ó meu Jesus, perdoai-nos, livrai-nos do fogo do inferno, levai as almas todas para o céu e socorrei principalmente aquelas que mais precisarem da vossa misericórdia. Ó Maria, concebida sem pecado, rogai por nós que recorremos a vós.
1: No quinto e último mistério, contemplamos a crucificação e a morte de Jesus e aprendemos a ter amor a Deus e horror ao pecado.
0: Pai nosso que estais no céu, santificado seja o vosso nome. Venha a nós o vosso reino, seja feita a vossa vontade, assim na terra como no céu. O pão nosso de cada dia nos dai hoje, perdoai-nos as nossas ofensas, assim como nós perdoamos a quem nos tem ofendido, e não nos deixeis cair em tentação, mas livrai-nos do mal. Amém. Ave Maria, cheia de graça, o Senhor é convosco. Bendita sois vós entre as mulheres, bendito é o fruto do vosso ventre, Jesus. Santa Maria, Mãe de Deus, rogai por nós, pecadores, agora e na hora de nossa morte. Amém. Ave Maria, cheia de graça, o Senhor é convosco. Bendita sois vós entre as mulheres, bendito é o fruto do vosso ventre, Jesus. Santa Maria, Mãe de Deus, rogai por nós, pecadores, agora e na hora de nossa morte. Amém. Ave Maria, cheia de graça, o Senhor é convosco. Bendita sois vós entre as mulheres, bendito é o fruto do vosso ventre, Jesus. Santa Maria, Mãe de Deus, rogai por nós, pecadores, agora e na hora de nossa morte. Amém. Ave Maria, cheia de graça, o Senhor é convosco. Bendita sois vós entre as mulheres, bendito é o fruto do vosso ventre, Jesus. Santa Maria, Mãe de Deus, rogai por nós, pecadores, agora e na hora de nossa morte. Amém. Ave Maria, cheia de graça, o Senhor é convosco. Bendita sois vós entre as mulheres, bendito é o fruto do vosso ventre, Jesus. Santa Maria, Mãe de Deus, rogai por nós, pecadores, agora e na hora de nossa morte. Amém. Ave Maria, cheia de graça, o Senhor é convosco. Bendita sois vós entre as mulheres, bendito é o fruto do vosso ventre, Jesus. Santa Maria, Mãe de Deus, rogai por nós, pecadores, agora e na hora de nossa morte. Amém. Ave Maria, cheia de graça, o Senhor é convosco. Bendita sois vós entre as mulheres, bendito é o fruto do vosso ventre, Jesus. Santa Maria, Mãe de Deus, rogai por nós, pecadores, agora e na hora de nossa morte. Amém. Ave Maria, cheia de graça, o Senhor é convosco. Bendita sois vós entre as mulheres, bendito é o fruto do vosso ventre, Jesus. Santa Maria, Mãe de Deus, rogai por nós, pecadores, agora e na hora de nossa morte. Amém. Ave Maria, cheia de graça, o Senhor é convosco. Bendita sois vós entre as mulheres, bendito é o fruto do vosso ventre, Jesus. Santa Maria, Mãe de Deus, rogai por nós, pecadores, agora e na hora de nossa morte. Amém. Ave Maria, cheia de graça, o Senhor é convosco. Bendita sois vós entre as mulheres, bendito é o fruto do vosso ventre, Jesus. Santa Maria, Mãe de Deus, rogai por nós, pecadores, agora e na hora de nossa morte. Amém. Glória ao Pai, ao Filho e ao Espírito Santo, como era no princípio, agora e sempre. Amém. Ó meu Jesus, perdoai-nos, livrai-nos do fogo do inferno, levai as almas todas para o céu e socorrei principalmente aquelas que mais precisarem da vossa misericórdia. Infinitas graças vos damos, soberana Rainha, pelos benefícios que todos os dias recebemos de vossas mãos liberais. Dignai-vos agora e para sempre tomar-nos debaixo do vosso poderoso amparo, e para mais vos obrigar, vos saudamos com uma salve, Rainha. Salve, Rainha, Mãe de Misericórdia, vida, doçura e esperança, nossa salve. A vós bradamos, os degredados filhos de Eva, a vós suspiramos, gemendo e chorando neste vale de lágrimas. Eia, pois, advogada nossa, esses vossos olhos misericordiosos a nós volvei, e depois desse desterro, mostrai-nos, Jesus, bendito fruto do vosso ventre, ó clemente, ó piedosa, ó doce e sempre Virgem Maria. rogai por nós, Santa Mãe de Deus, para que sejamos dignos das promessas de Cristo. Amém. Louvado seja nosso Senhor Jesus Cristo, para sempre seja louvado.

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1: 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Pelas cobranças dos nossos colegas senadores e, naturalmente, senador, muitas das vezes não é nem o número, meu querido irmão, amigo Marcos Rogério. É que o senador quer votar em primeiro e segundo turno. Então eu acho que tem que esperar.
2: Presidente, pela ordem.
1: Tem o quê, Nelsinho?
2: Não, eu pela ordem, presidente.
1: Concedo a palavra.
3: Em Brasília, 19 horas. Está no ar a Voz do Brasil. As notícias do governo federal que movimentaram o país no dia de hoje.
4: Olá, boa noite.
3: Boa noite para você que nos acompanha em todo o país.
4: Terça-feira, 14 de julho de 2026.
3: E vamos aos destaques da Voz do Brasil.
4: Meio ambiente e clima. Painel eletrônico monitora efeitos do El Niño no país.
3: Plataforma informa onde haverá excesso de chuvas, estiagem ou ondas de calor.
4: Hoje vamos falar sobre o fenômeno e como poderá afetar o Brasil. Luana Karen.
5: Entre as principais consequências esperadas para o Brasil estão excesso de chuvas na região sul e a estiagem nas regiões norte e nordeste.
3: Energia e combustíveis.
4: Conselho Nacional de Política Energética aprova aumento no percentual de etanol anidro na gasolina para 32%.
3: E aplicativo oferece ao consumidor informações sobre postos de combustíveis e canal para denúncias. Gabriela Noronha.
6: O aplicativo é gratuito e funciona como um mapa interativo no celular, ajudando o consumidor a descobrir quais postos são de confiança e quais devem ser evitados.
4: Proteção das crianças e adolescentes no ambiente digital.
3: Como o ECA Digital avança no combate à violação de direitos é o tema de entrevista com Fábio Meirelles, do Ministério dos Direitos Humanos e Cidadania.
7: Então, o ECA Digital é um grande avanço, traz esse princípio do ECA, né, da proteção integral, da prioridade absoluta para o ambiente digital, e ele hoje já é uma referência no Brasil. No mundo.
4: Hoje, na apresentação da Voz do Brasil, Luciana Vasconcelos e Luciano Seixas.
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4: O percentual de etanol na gasolina será elevado de 30 para 32%.
3: A medida aprovada hoje pelo Conselho Nacional de Política Energética tem previsão para valer a partir de 1º de agosto.
4: E terá vigência de 180 dias, com possibilidade de prorrogação por igual período.
3: O ministro de Minas e Energia, Alexandre Silveira, afirmou que a mudança é segura e que tem respaldo técnico.
8: Nós estamos completamente seguros de avançar até o E32. O Instituto Mauá nos deu o laudo de que nós estamos habilitados a fazer o aumento. E a transitoriedade é apenas uma maneira de nos precavermos a poder, dentro de 180 dias, nós vermos o que está acontecendo. A cada oscilação, nós sentamos e protegemos o consumidor e protegemos a economia nacional.
4: Ainda de acordo com o ministro Alexandre Silveira, a medida vai contribuir para a autossuficiência do país em meio ao contexto da guerra no Oriente Médio.
3: Na hora de abastecer o carro, quanto mais informações o consumidor tiver, melhor.
4: Por meio de um aplicativo, o motorista confere se o posto onde ele vai é um estabelecimento confiável.
3: E caso perceba alguma irregularidade, também é possível fazer uma denúncia diretamente à Agência Nacional do Petróleo, Gás Natural e Biocombustíveis.
6: O aplicativo ANP com você postos é gratuito e funciona como um mapa interativo no celular, ajudando o consumidor a descobrir quais postos são de confiança e quais devem ser evitados. O funcionamento é bem prático. Ao abrir o aplicativo, o usuário vê os estabelecimentos da região sinalizados por cores, como em um semáforo. Os postos recebem notas de 0 a 5 com base nas fiscalizações que a Agência Nacional do Petróleo óleo, gás natural e biocombustíveis fez nos últimos 5 anos, sendo que a cor verde sinaliza os mais seguros e quem tem nota máxima. Já os marcados em vermelho acendem o sinal de alerta. Receberam nota 0 por causa de irregularidades recentes. Outras informações dos estabelecimentos, como endereço, CNPJ, quantas fiscalizações já receberam, resultado das vistorias e qualidade das amostras analisadas, também podem ser consultadas na ferramenta. É possível ainda fazer denúncias pelo aplicativo, como explica o superintendente de fiscalização do abastecimento da ANP, Júlio Nishida.
9: Cria um importante canal de denúncias do consumidor com a ANP, inclusive aquelas relacionadas a práticas de preços abusivos. De forma bem simples, fácil e intuitiva, o consumidor consegue fazer a sua denúncia no simples clicar de botões.
6: A plataforma pode ser acessada no endereço anpcomvocepostos.anp.gov.br e depois baixada no aparelho de telefone celular. Reportagem Gabriela Noronha.
4: A produção brasileira de grãos no período 2025-2026 está estimada em 360 milhões de toneladas.
3: Segundo o levantamento divulgado hoje pela Conab, a Companhia Nacional de Abastecimento, se confirmado, o volume será 2,2% superior ao registrado na temporada passada.
10: Segundo a Conab, serão 360 milhões e 100 mil toneladas a serem colhidas, o que representa 2,2% a mais do que a safra anterior. O grande destaque deve ser a soja. O gerente de acompanhamento de safras da Conab, Fabiano Vasconcelos, explica o resultado.
11: Então, a estimativa para a safra 2025-26 é de 48,6 milhões de hectares cultivados com soja e uma produção aí é chegando a quase 180,6 milhões de toneladas.
10: Além da soja, o algodão tem produção prevista em 4 milhões e 60 mil toneladas de pluma, com 8% da área já colhida. Isso resulta em um ganho na produtividade de 2,8% em relação à safra 2024-2025. Já a colheita das 3 safras do milho no ciclo atual está estimada em mais de 141 milhões e 700 mil toneladas, volume 0,4% superior ao ciclo passado. A estimativa é de crescimento favorecido pelas condições climáticas, como explica Fabiano Vasconcelos, gerente de acompanhamento de safras da Conab.
11: Em relação ao milho, uma estimativa de aumento de 9,8% na área plantada, uma estimativa de produtividades melhores do que na última temporada, favorecidas aí pelo clima, uma produção de 29,6 milhões de toneladas, um aumento aí de 18,7% em relação à última safra.
10: E a Conab também estabeleceu novos preços de referência para os principais produtos agrícolas de verão. Os principais reajustes foram no preço da soja, do arroz em casca, do feijão e do milho. Os preços passam a vigorar nos períodos entre o segundo semestre de 2026 e o primeiro semestre de 2028. Reportagem Edinaldo Júnior.
4: Ainda sobre a produção agrícola, o IBGE estima que a safra brasileira em 2026 pode chegar a 347 milhões e 400 mil toneladas.
3: Isso representa uma projeção de 1 milhão e 300 mil toneladas a mais do que a colheita anterior.
4: O IBGE calcula um ano de produção e a Conab faz estimativa de outubro a setembro.
3: Agricultores podem ter acesso a recursos para o Plano Safra.
4: Os recursos poderão ser acessados entre 16 de julho deste ano e 30 de junho do ano que vem.
3: O BNDES, Banco Nacional de Desenvolvimento Econômico e Social, vai disponibilizar R$72 bilhões.
12: Serão 40 bilhões e 500 milhões de reais disponíveis por meio dos programas agropecuários do governo federal. Desse total, 21 bilhões e meio são para médios e grandes produtores da agricultura empresarial e quase 19 bilhões de reais para pequenos produtores da agricultura familiar. Também vão estar disponíveis 31 bilhões e 500 milhões de reais em recursos próprios do banco por meio da linha BNDES Crédito Rural. O chefe do Departamento de Crédito Digital, Agropecuária e Norte normas do BNDES, Caio Barbosa, explica que o crédito disponibilizado pelo banco atende necessidades de quem produz no campo.
13: A gente opera basicamente 11 programas, que são programas que atingem todas as necessidades de investimento e de custeio do produtor rural e todos os tipos de produtores rurais. Tem uma linha para custeio, uma linha para investimento, para aquisição de máquinas.
12: Para saber mais sobre as linhas e programas do BNDES para o agro, acesse bnds.gov.br/agro. Reportagem André de Barros Lima.
4: O fenômeno climático conhecido como El Niño, já confirmado no país, pode trazer diferentes impactos para a população.
3: A previsão é de excesso de chuvas no sul, por um lado, e estiagem no norte e nordeste, por outro.
4: Um monitoramento mensal está sendo feito por diferentes órgãos para trazer agilidade às respostas e ajudar na prevenção de desastres.
3: Nessa reportagem de Luana Karen, trazemos dicas para os produtores rurais e cidadãos em geral sobre como lidar com os impactos desses eventos climáticos.
14: Autoridades responsáveis pelo monitoramento do clima, dos recursos hídricos e dos riscos de desastres naturais começaram a acompanhar a evolução do fenômeno do El Niño este ano no Brasil. Um painel vai ser publicado mensalmente e servirá de referência para que estados, municípios, produtores rurais e defesa civil não sejam pegos de surpresa com excesso de chuvas, estiagem ou ondas de calor. Gilvan Sampaio, pesquisador do Instituto Nacional de Pesquisas Espaciais, INPE, explica que os efeitos devem ser sentidos até meados de 2027.
15: Os principais impactos do El Niño devem ficar concentrados com aumento do volume de chuvas no sul do Brasil. Além disso, nesse segundo semestre de 2026, o El Niño deve provocar temperaturas acima da média em praticamente todo o Brasil. Portanto, o potencial para a ocorrência de queimadas aumenta. Então, secas na Amazônia, secas no Nordeste, isso somente em 2027.
14: O El Niño é caracterizado pelo aumento anormal da temperatura do Oceano Pacífico ao longo da linha do Equador. Para que o fenômeno seja confirmado, esse aumento deve ser observado por 3 meses consecutivos, o que aconteceu entre abril e junho deste ano. Para quem utiliza a terra para produzir, a orientação de Gilberto Cunha, pesquisador da Embrapa Trigo, é conhecer bem a terra onde vive.
16: Adotar boas práticas de manejo, a diversificação das épocas de semeadura, fazer as intervenções de proteção de plantas, colher no momento certo, não procrastinar aí quando as lavouras estão prontas para colher.
14: Ao longo dos próximos meses, eventos associados ao El Niño podem impactar a rotina da população. Nas regiões onde estão previstas chuvas além do normal, os riscos são de alagamento e deslizamentos de encostas, por exemplo. Já onde pode haver escassez de chuva, há risco de incêndios e problemas no abastecimento de água. Ondas de calor também podem trazer dificuldades para populações vulneráveis. Em todos os casos, o conselho de Tiago Molina, coordenador de monitoramento e alerta da Defesa Civil Nacional, é ficar atento às fontes oficiais de informação.
17: Sempre que tiver uma situação de risco prevista, a Defesa Civil vai se utilizar de todos os mecanismos que existem para fazer com que essa informação chegue às pessoas, né, por meio do Defesa Civil Alerta, por meio das mensagens SMS. Além disso, é muito importante conhecer o local onde você mora, procurar saber quais são os planos de contingência, quais são as rotas de fuga, os locais seguros.
14: O Boletim Painel El Niño, uma iniciativa conjunta de diferentes órgãos do governo federal, é público e está disponível em diversos portais na internet, por exemplo, no endereço portal.inmet.gov.br. Reportagem Luana Karen.
3: Esta semana, o Estatuto da Criança e do Adolescente completa 36 anos.
4: E a evolução da garantia dos direitos da infância permitiu a aprovação do ECA Digital, que entrou em vigor em março desse ano.
3: Ele prevê que as crianças e adolescentes devem ser protegidos e ter direitos garantidos também no ambiente virtual.
4: Nós seguimos hoje com a segunda parte da nossa entrevista com o diretor de Proteção da Criança e do Adolescente do Ministério dos Direitos Humanos e Cidadania, Fábio Meirelles, sobre as inovações trazidas pelo ECA Digital e a integração com o Estatuto da Criança e do Adolescente de 1990. Acompanhe.
3: Diretor Fábio Meirelles, é um prazer seguir com a nossa conversa aqui sobre Estatuto da Criança e do Adolescente. E aí a gente passa a falar agora sobre o ECA Digital, né? Que é a lei que protege os direitos da infância no ambiente virtual e ganhou esse nome, ECA Digital, como uma referência justamente ao Estatuto da Criança e do Adolescente de 1990. A gente pode dizer que ela incorpora o mesmo espírito, diretor, de que toda a sociedade é responsável pelo cuidado com as crianças, só que agora na internet?
7: Exatamente, e até por isso que a gente manteve o nome ECA, né, e chamou de ECA Digital. A gente percebeu que as crianças e adolescentes brasileiros viviam conectados, estavam em plataformas digitais, em redes sociais desde muito cedo, expostas, né, diariamente à publicidade, conteúdos algorítmicos, inteligência artificial. A gente viu que isso representava um risco muito grande, o ambiente digital para crianças e adolescentes, e a gente batalhou e conquistou o ECA Digital com o governo federal, com o CONANDA, movimentos sociais, organizações da sociedade civil e em diálogo com o Congresso para que essa lei saísse do papel e virasse realidade.
4: E o senhor destacaria como principais ganhos para a proteção das crianças vindos do ECA Digital? Que tipo de ações, que tipo de situações?
7: Veja, o ECA Digital, ele reafirma uma posição inegociável do Brasil. A gente não aceita modelos de negócio construídos sobre a exploração da vulnerabilidade de crianças e adolescentes. Então, vou dar alguns exemplos do que o ECA Digital estabelece, né? Ele estabelece limite para a prática do que a gente chama de design digital ou design manipulativo, que vão induzir crianças e adolescentes ao uso excessivo de telas. Isso é uma das dimensões do ECA Digital. Ele também prevê que os serviços e produtos digitais, eles devem adotar padrões elevados de proteção de dados, privacidade e segurança para crianças e adolescentes. O ECA Digital também prevê sanções para as plataformas que descumprirem essas obrigações. Então, o ECA Digital é um grande avanço, ele traz esse princípio do ECA, né, da proteção integral, da prioridade absoluta para o ambiente digital, e ele hoje já é uma referência no Brasil e no mundo.
3: E assim como aconteceu no Estatuto da Criança e do Adolescente de 1990, o ECA Digital também deve mudar essa forma da sociedade perceber os direitos das crianças na internet? Por exemplo, a parte da responsabilidade de todos os adultos sobre as crianças que estão ali no ambiente virtual?
7: Perfeito. É exatamente esse o princípio. Assim, a gente conseguiu com a ECA Digital traduzir rapidamente uma demanda social, porque não pode ser só uma atribuição das próprias crianças e adolescentes ou dos seus familiares, dos pais, mães e responsáveis, a proteção delas no ambiente digital. Então, se elas estão em situação de vulnerabilidade, é uma responsabilidade coletiva. Então, a gente conseguiu com a ECA Digital trazer essa demanda social, normatizar e juridicamente convergir com a iniciativa privada para um instrumento, que hoje é o ECA Digital, que precisa chegar na ponta. Então, hoje, o nosso grande desafio é, para além do ECA Digital, é levar o ECA Digital para a escola, para o Conselho Tutelar, para o CRAS, para o CREAS, para o Ministério Público utilizar o ECA Digital. Então, cuidar das crianças e adolescentes nunca foi uma tarefa de uma pessoa só, não vai ser agora. Então, o ECA Digital traz esse princípio da responsabilidade coletiva.
4: Quer dizer que o ECA Digital também é importante para os pais e responsáveis que agora deixam de estar sozinhos nessa proteção das crianças e dos adolescentes, né? E passam a ter apoio das plataformas, não é isso?
7: Exatamente, canais de denúncia, a própria Autoridade Nacional de Proteção de Dados. Então, com o ECA Digital e depois com a lei de regulamentação, depois com a política, a gente, após o ECA Digital, a gente também anunciou a Política Nacional de Promoção e Proteção dos Direitos da Criança e do Adolescente no Ambiente Digital, que é uma política estruturada para fortalecer a coordenação entre os diferentes níveis de governo, incentivar a pesquisa, inovação tecnológica, promover desenvolvimento
18: desenvolvimento de produtos e serviços digitais mais seguros, ampliar os canais de denúncia, fortalecer a capacitação dos profissionais do sistema de garantia de direitos, apoiar as famílias no exercício da supervisão parental. Então, acho que a gente precisa olhar para o ECA digital e para a nossa política nacional com essa perspectiva de uma construir objetivos concretos e de dividir a responsabilidade sobre a proteção de crianças e adolescentes no ambiente digital com todos os atores que precisam estar, né, totalmente comprometidos com essa implementação.
3: Agora, onde os adultos podem encontrar, diretor, mais informações sobre o ECA digital para entenderem melhor essa legislação e também orientações sobre o que deve ser proibido, o que deve ser permitido para as crianças na internet?
18: Claro, olha, hoje nos sites, né, do Ministério dos Direitos Humanos e da Cidadania, da SECOM, do Ministério da Justiça, você encontra o ECA Digital. A gente produziu um material muito interessante, recente, que é um guia no formato de perguntas e respostas para conselheiros tutelares sobre o ECA Digital, que é um material educativo e prático que está no site do Ministério dos Direitos Humanos e da Cidadania. A gente produziu uma caixa de ferramentas chamada Faça Bonito na Rede, que é um material, um conjunto de instrumentos práticos também, que tem guia de recomendações técnicas, coletânea de normas jurídicas, tem proposta de fluxo, tem material didático sobre o que fazer, tem cartilha, tem até jogo de tabuleiro, conexão segura. Então a gente tem curso, a gente tem um curso Proteção de Crianças e Adolescentes no Ambiente Digital, um curso online na Escola Nacional dos Direitos da Criança e do Adolescente. Então hoje a gente tem guias, cartilhas, a gente tem cursos, a gente tem jogo de tabuleiro, a gente tem fluxo. Então a gente tem glossário, a gente tem bastante material disponível, perguntas e respostas, para que as pessoas conheçam o ECA Digital e conheçam as ferramentas de proteção de crianças e adolescentes no ambiente digital, no site do Ministério dos Direitos Humanos, novamente, no site do Ministério da Justiça e Segurança Pública, no site da Secretaria de Comunicação Social, enfim, institutos, fundações, organizações da sociedade civil. Muita gente tem produzido material sobre essa responsabilidade compartilhada e a promoção do bem-estar de crianças e adolescentes no ambiente digital.
4: Muito bem, nós conversamos com Fábio Meirelles, diretor de proteção da criança e do adolescente do Ministério dos Direitos Humanos e da Cidadania. Muito obrigado por sua entrevista aqui à Voz do Brasil.
18: Obrigado a vocês, sempre à disposição.
3: E estão abertas até amanhã, dia 15 de julho, as inscrições de bolsas para médicos especialistas.
4: São 1.136 vagas distribuídas em 26 cursos de aprimoramento em 309 municípios do país.
3: Quase metade das vagas são voltadas para o interior. Entre as especialidades previstas estão anestesiologista, oncologia, cardiologia e cirurgia minimamente invasiva.
4: Felipe Proenço, secretário de Gestão do Trabalho e da Educação do Ministério da Saúde, detalha o edital.
19: Possibilidade para quem já é especialista com registro de qualificação, participa do programa desenvolvendo suas atividades práticas em um serviço do Sistema Único de Saúde, de referência no interior, um ambulatório especializado, um hospital, e ao mesmo tempo tem suporte aonde um especialista com ainda mais experiência vai poder apoiar o desenvolvimento das atividades numa carga horária de 20 horas semanais, recebendo uma bolsa que vai depender da localização, se é uma região mais vulnerável, podendo chegar até R$20.000.
3: O edital está disponível em gov.br/saúde.
4: Atenção, estudantes de graduação de instituições privadas.
3: Começaram hoje as inscrições para o processo seletivo do Fundo de Financiamento Estudantil, o FIES.
4: Serão mais de 75 mil vagas destinadas no segundo semestre.
20: Ao todo, serão oferecidas 75.500 vagas para o segundo semestre. No ano, serão 112 mil no total. O FIES concede financiamento a estudantes matriculados em cursos superiores de instituições privadas. Para participar do FIES, o candidato precisa ter feito o Exame Nacional do Ensino Médio a partir de 2010. Precisa ter alcançado média igual ou superior a 450 pontos nas cinco provas e não ter zerado a redação. Precisa ter, em 2026, renda bruta familiar mensal de até 3 salários mínimos, o equivalente a R$ 4.863. O processo seletivo do FIES reserva 50% das vagas para estudantes com renda familiar por pessoa de até 0,5 salário mínimo inscritos de forma ativa no Cadastro Único. Os pré-selecionados nessa modalidade vão poder solicitar financiamento integral, cobrindo todos os encargos educacionais e ficam dispensados de comprovar a renda diretamente na instituição de ensino. O FIES tem chamada única e lista de espera. O resultado da pré-seleção na chamada única será divulgado no dia 30 de julho. As inscrições vão até sexta-feira, 17 de julho, pelo Portal Único de Acesso ao Ensino Superior. O candidato precisa ter conta gov.br e preencher os requisitos para participar do programa. O resultado sai no dia 30 de julho. Mais informações em acessounico.mec.gov.br/FIES ou ligue para 0800-616161. Thaisa Vitória para a Voz do Brasil.
3: O Ministério da Educação disponibilizou uma série de vídeos com orientações sobre o uso do Cadastro da Educação de Jovens e Adultos, uma plataforma oficial de cadastro.
4: O material ensina passo a passo como realizar a inscrição e é destinado tanto aos estudantes quanto aos profissionais que atuam no sistema.
3: As inscrições no cadastro permanecem abertas durante todo o ano.
4: No entanto, os prazos para ingresso no segundo semestre deste ano variam de acordo com o calendário de cada estado e município.
3: Os conteúdos estão disponíveis no portal do MEC e no canal da pasta do Ministério da Educação no YouTube.
4: E essas foram as notícias do governo federal.
3: Uma realização da Secretaria de Comunicação Social da Presidência da República.
4: Com produção da empresa Brasil de Comunicação.
3: Fique agora com as notícias do Poder Judiciário e do Congresso Nacional. Uma boa noite.
4: Boa noite para você e até amanhã.
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22: Presidente do STF e do CNJ lança rede nacional de magistrados para combater o avanço do crime organizado no país.
23: Instituições podem enviar propostas sobre modernização do sistema de justiça até 15 de agosto.
22: STJ mantém prisão preventiva de homem acusado de atuar como falso médico.
23: Boa noite, eu sou Marcela Luiz.
22: E eu sou Walter Lima.
23: O presidente do Supremo Tribunal Federal e do Conselho Nacional de Justiça, ministro Edson Fachin, lançou nesta terça-feira a Rede Nacional de Magistrados para combater o avanço do crime organizado no país.
22: Segundo Fachin, a resposta estatal à criminalidade em rede exige, necessariamente, uma justiça também articulada em rede. Marcelo Della Libera.
24: O ministro Edson Fachin observou que o mercado de apostas eletrônicas clandestinas vem sendo utilizado como instrumento de organizações criminosas.
25: Essas plataformas podem servir à lavagem de dinheiro, à formação de estruturas empresariais aparentemente ilícitas, à integração com outras atividades ilícitas, como tráfico, contrabando e corrupção, além de apresentarem forte dimensão transnacional.
24: Criada por portaria do CNJ, a Rede Nacional prevê o compartilhamento de informações para enfrentar organizações criminosas cada vez mais sofisticadas.
23: Supremo está com edital aberto para receber propostas sobre a modernização do sistema de justiça.
22: Podem participar instituições públicas, privadas e da sociedade civil até 15 de agosto. Pablo Lemos.
26: As propostas vão ser analisadas pelo Grupo de Estudos para a Modernização do Sistema de Justiça, instituído pelo presidente do STF, ministro Edson Fachin. O diretor do Centro de Estudos Constitucionais do Supremo, Fernando Facuri Scaff, que preside o grupo, explica que modernizar significa atualizar o sistema de justiça.
27: É fazer ajustes dentro de um sistema que funciona, que está rodando bem, para falar uma linguagem mais clara, e que você tem, dentro disto, A expectativa de uma sociedade brasileira como um todo por mais justiça e por mais segurança jurídica.
26: Para o relator do grupo Neide Barros Belo Filho, modernizar é uma exigência do tempo.
1: É necessário modificar, porque é necessário acompanhar o tempo, acompanhar as mudanças da sociedade.
26: Serão aceitas apenas manifestações institucionais sobre a modernização do sistema de justiça sem caráter pessoal, que deverão ser apresentadas por meio de formulário eletrônico.
23: Mantida a prisão preventiva de empresário acusado de atuar como falso médico em unidade básica de saúde de Cananéia, São Paulo.
2: A decisão é do vice-presidente do STJ, ministro Luiz Felipe Salomão, no exercício da presidência. Fátima Uchoa.
5: O empresário está preso desde janeiro. Segundo o Ministério Público, ele realizava exames de ultrassom, emitia laudos e atendia pacientes usando o registro profissional de médico de um sócio falecido. A fraude foi descoberta após ele afirmar durante exame que tinha identificado a vesícula de uma paciente que já havia retirado o órgão. Depois de o Tribunal de Justiça de São Paulo negar o primeiro habeas corpus, a defesa fez novo pedido de relaxamento da prisão ao STJ, mas o ministro Salomão não verificou ilegalidade manifesta nem urgência que justificassem a concessão da liminar. O ministro ainda apontou que o pedido de liberdade deverá ser examinado com mais profundidade no julgamento definitivo do habeas corpus a cargo da sexta turma do STJ.
23: TST promove congresso para debater o uso de pesquisas no aprimoramento da Justiça do Trabalho.
2: O evento vai ser realizado na sede do Tribunal, em Brasília. Marla Lacerda.
6: O 4º Congresso Nacional de Pesquisa Judiciária, Estatística e Ciência de Dados da Justiça do Trabalho vai ser realizado entre os dias 25 e 27 de agosto. Com o tema Trabalho, Transformações Econômicas e Justiça, o evento é para incentivar a produção de conhecimento e a integração da rede de pesquisas judiciárias da Justiça do Trabalho. Magistrados, servidores, estudantes e profissionais que atuam na área e querem participar, fiquem atentos. As inscrições já podem ser feitas no portal do TST, que é o tst.jus.br.
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23: Uma boa noite.
2: E até amanhã.
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1: Eu sou Paula Groba.
2: E eu sou Humberto Pinheiro.
1: E estes são os destaques de hoje do Jornal do Senado, que começa agora.
2: Aprovada a aposentadoria especial para agentes de saúde e de combate às endemias.
1: MP do frete, Senado retira valor fixo, mas mantém piso mínimo do frete para caminhoneiros.
2: Pacientes em internação domiciliar podem ter desconto na conta de luz.
1: Boa noite.
2: Boa noite.
1: Em acordo com o governo, o Senado aprovou a medida provisória que atualiza as regras do piso mínimo do frete rodoviário. A MP, que perderia a validade nesta semana, mantém a obrigatoriedade de um valor mínimo para o frete, como já prevê a legislação, mas retira do texto a definição de um piso nacional para a remuneração dos caminhoneiros.
2: Durante a análise na Comissão Mista e na Câmara dos Deputados, havia sido incluído um piso de R$5.000 mensais para os motoristas de longas distâncias. A medida provisória também endurece as punições para empresas que descumprirem o piso do frete, calculado pela Agência Nacional de Transportes Terrestres. Repórter Pedro Pincer.
3: O Senado aprovou o projeto de lei de conversão da medida provisória que torna obrigatório o cadastramento das operações de transporte rodoviário de cargas e reforça os mecanismos de fiscalização do piso mínimo do frete. Entre os tópicos está a determinação de um piso para o frete, mas sem definição do valor. A principal questão se dava em torno do perdão às multas aplicadas aos caminhoneiros que estiveram presentes nas manifestações de dezembro de 2022. Para o relator revisor, senador Stevenson Valentim, do Podemos do Rio Grande do Norte, a medida faz justiça e traz tranquilidade para a categoria.
4: Entendo que esse viés da multa já atingiu a sua pedagogia e permanecer com essa injustiça é passar uma ideia de vingança e que não contribui nada para a sociedade.
3: A líder do governo, senadora Tereza Leitão, do PT de Pernambuco, celebrou o acordo alcançado diante da relevância do assunto.
5: Se ela não fosse importante, ela ia caducar. Nós não permitimos a caducidade justamente pela importância que ela tem para a economia, para relações trabalhistas, para a autonomia de autônomos.
3: As novas regras terão um período de transição. Empresas e transportadores terão prazo mínimo de 60 dias para a adaptação às novas obrigações. O texto segue agora para a sanção presidencial.
1: E o roubo de combustíveis deixou de ser apenas um crime patrimonial e passou a ser uma importante fonte de renda para facções criminosas.
2: Para combater esse mercado ilegal, a Comissão de Segurança Pública aprovou um projeto que endurece as penas e cria crimes específicos para o furto e o roubo de petróleo, combustíveis e derivados. Repórter Bruno Lourenço.
6: O projeto de lei fixa a pena nesses casos de reclusão de 4 a 10 anos mais multa e aumenta a punição em um terço se o crime for cometido com destruição de barreiras, atuação conjunta de duas ou mais pessoas, abuso de confiança de funcionário público ou ex-colaboradores das empresas. O relator designado, senador Sérgio Moro, do PL do Paraná, defendeu a punição mais rigorosa.
7: Para proteger não só o mercado de combustíveis, mas especialmente o consumidor desses combustíveis, dessas quadrilhas, dessas gangues que se locupletam, não só furtando combustíveis e seus equipamentos, mas colocando em risco os indivíduos para os quais depois esse combustível fraudulento, muitas vezes, é revendido.
6: O projeto também altera a legislação de crimes contra a ordem econômica para punir quem armazena, transporta ou comercializa o combustível sabendo que é produto de crime. O texto estabelece ainda que as penas sobem em 2/3 se a ação resultar em desabastecimento, interrupção das atividades industriais, incêndio, dano ambiental, ferimento grave ou morte. A proposta seguiu para a Comissão de Constituição e Justiça.
1: O sedentarismo ou a inatividade física gera um custo anual estimado em cerca de R$300 milhões ao Sistema Único de Saúde. Esse valor equivale a aproximadamente 17,4% de todos os gastos do sistema com hospitalizações por essas condições.
2: No Senado, a importância da medicina esportiva na saúde dos brasileiros foi tema de audiência pública na Comissão de Esporte. Os detalhes com Patrícia Oliveira.
8: A medicina esportiva especializada no acompanhamento dos exercícios físicos, na prevenção de lesões, reabilitação e melhoria do desempenho dos atletas, também contribui para a saúde pública. Como destacou a senadora Leila Barros, do PDT do Distrito Federal, em audiência pública na Comissão de Esporte.
9: Ela beneficia milhões de brasileiros que encontram no esporte um instrumento de prevenção de doenças, de qualidade de vida e do envelhecimento saudável.
8: José Cavazói, da Federação Internacional de Medicina Esportiva, apontou a importância do exercício físico na redução mundial de casos de morte.
10: Que além de fazer as pessoas se sentirem bem, ele é capaz de reduzir infarto, reduzir AVC, reduzir morte. 5,3 milhões de mortes todos os anos que são atribuíveis ao sedentarismo.
8: O médico Fernando Torres destacou o papel social do exercício físico também no combate aos custos com sedentarismo no Brasil. De cerca de 300 milhões de reais por ano no SUS, em internações e tratamentos de doenças crônicas.
11: Exercício é remédio, porque ele realmente previne e trata doenças. Está altamente ligado à redução de gastos públicos e privados.
8: Os debatedores defenderam a criação de políticas públicas para ampliar a prática de atividades físicas no Brasil.
1: E famílias com pacientes em internação domiciliar que dependem de aparelhos elétricos poderão ter mais acesso ao desconto na conta de luz. A Comissão de Infraestrutura aprovou um projeto que amplia de 3 para 4 salários mínimos o limite de renda para a concessão da tarifa social de energia elétrica nesses casos.
2: O benefício atende pacientes que utilizam equipamentos como ventiladores pulmonares, bombas de infusão e aspiradores de secreção. A proposta, que busca reduzir os custos do tratamento feito em casa, segue agora para análise na Comissão de Assuntos Sociais.
1: E seguiu para a votação no plenário em regime de urgência o projeto que cria o Estatuto da Vítima. A proposta reúne em uma única lei os direitos e garantias de vítimas de crimes, contravenções, calamidades públicas, desastres e epidemias. Hoje, essas proteções estão espalhadas por diferentes normas.
2: O texto foi aprovado pela Comissão de Segurança Pública com parecer favorável do senador Wilder Moraes, do PL de Goiás. Segundo o relator, o sistema de justiça brasileiro historicamente concentrou a atenção na relação entre o Estado e o autor do crime, deixando a vítima em segundo plano. Para ele, o Estatuto corrige essa distorção ao fortalecer a proteção e o acolhimento das vítimas, o que também pode contribuir para o enfrentamento da criminalidade.
12: Contribui para estabelecer a confiança da população nas instituições de repercussão. Estimulam as notícias dos crimes e favorece a cooperação da vítima ao longo da apuração.
1: Profissionais que atuam na prevenção de doenças e no atendimento direto às famílias poderão passar a contar com uma aposentadoria diferenciada. O Senado aprovou em 2 turnos a proposta que garante esse direito aos agentes comunitários de saúde e aos agentes de combate às endemias, além de regulamentar o vínculo funcional da categoria.
2: A proposta aprovada prevê regras de transição e estende ainda a medida aos agentes indígenas de saneamento e de saúde. O texto segue para promulgação. Repórter Douglas Castilho.
13: A proposta aprovada estabelece como idade mínima de aposentadoria 57 anos para mulheres e 60 anos para os homens, condicionada à comprovação de 25 anos de tempo de contribuição e de efetivo exercício profissional, com regras de transição que terminam no ano de 2041 para os que já ingressaram na atividade. O texto também assegura a estabilidade a esses trabalhadores, vedando sua contratação temporária ou terceirizada, salvo na hipótese de emergências em saúde pública. O relator da proposta, senador Irajá, do PSD do Tocantins, destacou a atuação dos agentes na prática da saúde preventiva das famílias.
14: Merecem, assim como existe a aposentadoria especial dos nossos valorosos professores, assim como já foi também instituída a aposentadoria especial para os policiais, é merecida também a essa categoria. São soldados dos nossos SUS, do Sistema Único de Saúde Brasileiro. Aliás, se tem o SUS de carne e osso, eles se chamam agentes de saúde e de combate a endemias.
13: Para compensar o aumento das despesas com essas aposentadorias, a União prestará assistência financeira aos estados e municípios.
2: Música. Com edição de Paulo Groba e trabalhos técnicos de Eliseu Caires, o Jornal do Senado fica por aqui. Acompanhe agora as notícias da Câmara dos Deputados. Boa noite.
1: Boa noite e até amanhã.
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16: Deputados reduzem jornadas de trabalho de pais de pessoas com deficiência.
17: Plenário pode desobrigar férias escolares durante Copa de Futebol Feminino.
16: Câmara exige informação sobre bebê prematuro na certidão de nascimento.
18: Boa noite. O projeto que exige informação sobre bebê prematuro na certidão de nascimento já pode seguir para o Senado. A repórter Maria Neves tem os detalhes sobre a medida.
19: A Comissão de Constituição e Justiça da Câmara dos Deputados aprovou o projeto que obriga os cartórios a incluir na certidão de nascimento que a criança nasceu de forma prematura. De acordo com a autora da proposta, deputada Silvia Cristina, do PP de Rondônia, são considerados prematuros os bebês que nascem antes de 37 semanas de gestação. Com a aprovação, o texto pode seguir para o Senado. Ainda, segundo Silvia Cristina, o Brasil é o país em que nascem mais bebês prematuros no mundo. Ela afirma que 12% dos partos realizados no país ocorrem antes do tempo mínimo necessário. A relatora do texto, deputada Maria Raiz, do PSB de Pernambuco, defende que incluir a informação sobre prematuridade do bebê na certidão de nascimento, além de garantir o atendimento médico adequado à criança, também trará economia para os cofres públicos.
20: A partir do momento que a gente sabe que uma criança nasce de forma prematura, a gente garante que o atendimento seja dado de forma mais precisa. Então, além, obviamente, de garantir um atendimento melhor para as mulheres, a gente garante que uma economia para o Estado.
19: Ao apresentar o projeto em 2024, Silvia Cristina afirmou que, de acordo com informações da Organização das Nações Unidas, a prematuridade é a principal causa de morte infantil no mundo. A página do Hospital Albert Einstein explica que bebês nascidos antes do tempo têm maior probabilidade de apresentar problemas como pulmões imaturos que exigem ventilação mecânica. Além disso, os intestinos ainda não se encontram totalmente desenvolvidos no nascimento, o que dificulta a absorção do leite materno. Outra complicação é o cérebro prematuro, que impede o recém-nascido de ter o instinto de sugar os mamilos da mãe para mamar. Ainda de acordo com as informações do hospital, problemas decorrentes da prematuridade podem durar por toda a vida. Da Rádio Câmara de Brasília, Maria Neves.
16: Maurício do Vôlei, do PL de Minas Gerais, apresentou projeto que cria a Política Nacional de Proteção da Inocência Infantil. De acordo com o deputado, a medida protege crianças e adolescentes da exposição a conteúdos inadequados ao desenvolvimento psicológico, moral e emocional.
18: Maurício do Vôlei acrescenta que o projeto amplia o acesso dos pais a informações sobre materiais pedagógicos e atividades escolares que tratem de temas sensíveis. Na visão dele, o texto é uma forma de garantir maior transparência na formação de crianças e adolescentes.
15: Saúde.
16: Comissão de Saúde aprova projetos sobre idosos e prevenção do câncer. A repórter Sofia Peçanha ouviu a relatora.
21: A Comissão de Saúde aprovou o projeto que prevê a suplementação nutricional como parte do tratamento de idosos diagnosticados com desnutrição ou risco de desnutrição durante internações hospitalares. A proposta, apresentada pelo deputado Pedro Ayara, de Minas Gerais, determina que hospitais públicos e privados conveniados ao Sistema Único de Saúde ofereçam suplementos nutricionais aos pacientes idosos sempre que houver indicação clínica. O projeto tem como objetivo assegurar que a suplementação seja parte integrante do cuidado hospitalar e da reabilitação pós-alta. Dessa forma, além de melhorar a recuperação de pacientes idosos, a medida também reduz complicações durante e após a internação, como afirmou a deputada Silvia Cristina, do PP de Rondônia, relatora na comissão.
22: O PL fortalece a integralidade da atenção e da saúde que contribui para a sustentabilidade do sistema ao reduzir custo de sobrecarga hospitalar.
21: De acordo com o projeto, todos os pacientes idosos internados deverão passar por triagem e avaliação nutricional na admissão hospitalar, com reavaliações durante a internação e na alta. Caso o idoso ainda apresente desnutrição ou risco nutricional,

0: deputada Flávia Moraes, de Goiás, amplia as ações de prevenção, diagnóstico precoce, tratamento e apoio às pessoas acometidas pela doença. Estão previstas campanhas educativas, incentivo a ações de rastreamento da doença, apoio psicossocial a pacientes e familiares, capacitação de profissionais de saúde e estímulo à pesquisa científica na área oncológica. A relatora na Comissão de Saúde também foi a deputada Silvia Cristina. Ela destacou que o projeto busca maior visibilidade ao tema e fortalecer a mobilização social e institucional em todo o país.
1: Representa passo concreto e necessário para fortalecer a política pública de enfrentamento ao câncer no Brasil, integrando a prevenção e atenção e a reabilitação, o apoio psicossocial no momento em que os números evidenciam urgência.
0: Após a aprovação na Comissão de Saúde, o projeto segue agora para análise da Comissão de Finanças e Tributação. Da Rádio Câmara de Brasília, Sofia Peçanha.
2: Esporte. Josivaldo JP, do União do Maranhão, defende a aprovação de proposta que inclui entidades esportivas sem fins lucrativos entre as instituições com imunidade tributária. Ele afirma que a medida busca reduzir custos de organizações que atuam na formação de atletas e na inclusão social.
3: Josivaldo JP aponta que o texto alcança apenas entidades certificadas dos movimentos olímpico, paralímpico, clubístico ou educacional. Ele argumenta que a regra pode evitar o fechamento de projetos esportivos, principalmente em comunidades que dependem dessas iniciativas para atender crianças e jovens.
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2: Trabalho. A Câmara aprovou redução de jornada de trabalho para pais de pessoas com deficiência. A repórter Paula Bittar tem os detalhes.
5: A Comissão de Constituição e Justiça da Câmara aprovou uma proposta que prevê a redução da jornada de trabalho sem prejuízo salarial para pais de pessoas com deficiência. De acordo com o texto aprovado, a necessidade e o percentual da redução da jornada serão definidos por avaliação biopsicossocial, realizada pelo menos a cada 2 anos. Conforme o resultado, o benefício poderá ser ampliado, mantido, reduzido ou suspenso. Durante a discussão da proposta, a deputada Soraya Santos, do PL do Rio de Janeiro, defendeu critérios para a concessão do benefício como forma de evitar fraudes.
6: Esse projeto é um projeto importantíssimo para as mães atípicas que precisam ter mais tempo dentro de casa, e é lógico que o meu voto será, e do partido, na orientação de aprovar, mas me cabe aqui fazer um alerta. Esse tipo de benefício deveria sempre estar vindo com um critério de avaliação.
5: O projeto que prevê a redução da jornada de trabalho sem prejuízo salarial para pais de pessoas com deficiência já pode seguir diretamente para análise do Senado, a menos que haja recurso para votação antes pelo plenário da Câmara. Da Rádio Câmara, de Brasília, Paula Bittar.
2: Eleições.
3: Projeto de Paulinho da Força, do Solidariedade de São Paulo, permite contabilizar como gastos eleitorais despesas com o cuidado de dependentes de candidatas. A medida beneficiaria mulheres com filhos de até 12 anos ou dependentes com deficiência.
2: A proposta autoriza o custeio de babás, cuidadores, creches e transporte de dependentes durante a campanha. Segundo Paulinho da Força, o objetivo é ampliar a participação feminina na política e reduzir os obstáculos enfrentados pelas candidatas.
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1: Consumidor. Comissão aprova medida que permite maior transparência na conta de luz. A repórter Júlia Lopes nos conta o que foi proposto.
2: A Comissão de Defesa do Consumidor da Câmara dos Deputados aprovou um projeto que obriga as distribuidoras de energia elétrica a incluir, junto com a conta de luz, um registro fotográfico do medidor de consumo da unidade de energia. De acordo com o texto, a medida tem como objetivo fortalecer a proteção dos direitos do consumidor e garantir mais transparência nas informações sobre o consumo de energia. A proposta também busca aumentar a confiança do usuário, já que o registro fotográfico anexado à fatura permite acompanhar mais clareza o processo de medição da cobrança. Para o relator da proposta, deputado Celso Russomano, do Republicanos de São Paulo, a iniciativa protege tanto o consumidor quanto as empresas. Ele ressaltou que a imagem do medidor pode servir como prova em caso de contestação, ajudando a evitar fraudes e possíveis manipulações.
3: O consumidor vai ter o direito de receber a conta com o registro fotográfico, ou seja, na hora que for lida a conta de energia elétrica, vem uma fotografia do medidor, do consumidor junto, né, impressa na própria conta, e aí o consumidor vai poder ver que, de fato, a leitura foi feita da maneira correta e vai poder acompanhar, inclusive, o consumo. Aí, se houver erro, fica mais fácil para ele provar que existe um erro na cobrança da conta de energia elétrica.
2: O projeto, que inclui junto à conta de luz um registro fotográfico do medidor de consumo, segue agora para análise na Comissão de Minas e Energia. Da Rádio Câmara de Brasília, Júlia Lopes.
1: Desenvolvimento Regional.
4: Projeto de Paulo Guedes, do PT de Minas Gerais, concede ao município de Vieiras o título de Capital Nacional dos Peixes Ornamentais. A proposta reconhece a importância da cidade para a piscicultura ornamental e sua contribuição para a economia da Zona da Mata Mineira.
1: Segundo Paulo Guedes, o reconhecimento fortalece a identidade produtiva de Vieiras, amplia a visibilidade do setor e incentiva o desenvolvimento regional. A proposta destaca ainda o potencial da criação de peixes ornamentais para gerar renda e apoiar pequenos produtores.
5: Educação.
4: O plenário da Câmara pode votar a qualquer momento o projeto que retira a obrigação de férias escolares durante a Copa do Mundo de Futebol Feminino no ano que vem. Essa obrigação foi criada por uma lei de 2026. Entenda com o repórter Antônio Vital.
6: Ganhou o regime de urgência e pode ser votado a qualquer momento no plenário da Câmara, projeto que desobriga as redes de ensino pública e privada de todo o país a concederem férias escolares para todos os alunos durante a realização da Copa do Mundo Feminina de Futebol no ano que vem. Lei de autoria do governo, aprovada no início do ano pelo Congresso, obriga que as férias dos estudantes coincidam com o período do torneio, entre 24 de junho e 25 de julho de 2027. Projeto apresentado pela deputada Anne Ortiz, do PP do Rio Grande do Sul, permite que os sistemas de ensino dos estados e municípios decidam sobre o período de férias escolares, em vez de obedecer ao calendário oficial da competição. Entidades como a Federação Nacional das Escolas Particulares criticaram a obrigatoriedade prevista em lei e alegaram que a alteração do período de férias no meio do ano coloca em risco o calendário escolar exigido pela Lei de Diretrizes e Bases da Educação, que obriga pelo menos 200 dias letivos no ano. O regime de urgência permite que o projeto seja analisado diretamente no plenário da Câmara, sem passar pelas comissões permanentes da Casa. A urgência foi aprovada de maneira simbólica, sem votos contrários. Para a autora da proposta, Anne Ortiz, a definição do período de férias em função da competição não foi discutida com as instituições de ensino e vai causar prejuízos para as escolas, alunos, pais e professores.
7: Não é possível, num país de 5.570 municípios, onde a Copa do Mundo vai ser sediada em apenas 8 municípios, nós termos uma regra para valer para todos os municípios que obriguem mais de um mês de férias no meio do ano. Isso vai causar um problemão, não só para as famílias, para os pais, para as mães que trabalham, mas também para os trabalhadores da educação no nosso país.
6: Os jogos da Copa do Mundo de Futebol Feminino serão realizados em 8 cidades: Belo Horizonte, Brasília, Fortaleza, Porto Alegre, Recife, Rio de Janeiro, Salvador e São Paulo. Segundo o governo, a expectativa da FIFA é de que o evento alcance um público de mais de 3 milhões de torcedores, o que movimentará a economia brasileira e projetará o Brasil como potência esportiva. Da Rádio Câmara, de Brasília, Antônio Vital.
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1: Justiça. Projeto de Caroline de Tone, do PL de Santa Catarina, concede anistia a pais punidos por adotarem a educação domiciliar, conhecida como homeschooling. Ela reforça que a medida beneficia apenas os casos em que não houve negligência, maus tratos ou violação dos direitos da criança e do adolescente.
4: Segundo Caroline de Tone, a proposta repara penalidades aplicadas a famílias que optaram pela educação domiciliar de boa fé. Para a deputada, o projeto reforça o papel da família na educação dos filhos e garante mais segurança jurídica aos pais que adotam esse modelo de ensino.
1: Segurança Pública. O projeto aumenta penas para crime de ameaça por arma ou condição da vítima. A repórter Daniela Lessa nos conta quais os agravantes.
8: A Comissão de Constituição e Justiça da Câmara dos Deputados aprovou o projeto que aumenta a pena para o crime de ameaça quando cometido com uso de arma ou contra mulher por razões do sexo feminino, crianças, adolescentes, pessoas idosas ou com deficiência. A proposta é do deputado Mário Heringer, do PDT de Minas Gerais, e altera o Código Penal para aproximar as punições dos crimes de ameaça e de perseguição. Atualmente, a pena para o crime de ameaça é detenção de 1 a 6 meses ou multa. Pelo texto, a pena para ameaça poderá ser aumentada de metade quando o crime for praticado com arma ou contra mulher por razões do sexo feminino, criança, adolescente, pessoa idosa ou pessoa com deficiência. Também haverá aumento de pena se a ameaça ocorrer na presença de criança ou adolescente. Além disso, o projeto permite que o Ministério Público inicie a ação penal nesses casos, mesmo sem a representação da vítima, o que pode facilitar a responsabilização dos agressores. O relator, deputado Pompeu de Matos, do PDT do Rio Grande do Sul, defendeu que a mudança corrige distorções na lei e reforça a proteção das vítimas.
9: A pessoa que se sente ameaçada muda todo o seu comportamento, inclusive corporal, de alimentação, de sono, de perturbação por ser ameaçado. E se for perseguido, é a mesma coisa. Então nós estamos colocando, perseguir ou ameaçar é a mesma situação. Tem a mesma pena, tem a mesma responsabilidade, tem a mesma gravidade.
8: Pompeu de Matos defendeu também o aumento de pena para casos em que a ameaça ocorre na presença de crianças ou adolescentes, pela gravidade do trauma provocado ao apenas testemunhar uma situação de violência. O projeto que aumenta apenas para o crime de ameaça, especialmente quando envolve mulher por razões do sexo feminino, criança, adolescente, pessoa idosa ou pessoa com deficiência, ou ameaça feita com uso de arma, agora segue para análise do plenário da Câmara. Da Rádio Câmara de Brasília, Daniele Lessa.
1: Direitos Humanos.
4: Rubens Ottoni, do PT de Goiás, é um dos autores de projeto que cria uma política nacional de grupos reflexivos sobre masculinidades, prevenção da violência e cultura de paz. O objetivo, segundo ele, é atuar antes que a violência aconteça, com ações educativas voltadas também a adolescentes.
1: Rubens Ottoni afirma que os grupos poderão funcionar em escolas, unidades de saúde, equipamentos da assistência social, órgãos de justiça e espaços comunitários. O congressista ressalta que o texto prevê atividades...
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0: Bom demais, Detona Mix, chegando pra você nesta terça-feira. Eu sou o Diego Elias, muito obrigado por sua companhia, por sua audiência, viu? Vamos aqui nas próximas horas tocar sempre o melhor som de todos os tempos, preparado com uma playlist caprichadíssima pra tocar por aqui. E tem mais, a sonzeira do momento no cenário nacional e do cenário internacional, além daquelas pra gente relembrar, tudo isso junto e misturado, claro.
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0: Grandes nomes para você curtir com a gente aqui na sequência por aqui. Vamos relembrar o One Republic e ainda Shakira com Bizarrap e Rita Lee, hein? Que tal tocar também? E Sabrina Carpenter, Bruno Martini, Galantis, Miley Cyrus, Dua Lipa e muitos outros. Tá no ar, Detona Mix.
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0: Freya Skyo, Silent Treatment, abrindo Detona de hoje.
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0: Cat's Eye, Pink Up. Ainda teve SZA com Saturn e Justin Timberlake, My Rose. Essa foi só pra começar o Detona Mix desta terça-feira, hein? Tá bom, não tá não?
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0: Eu tenho mais pra tocar por aqui.
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3: Detonando tudo, Alex Warren Passenger.

0: Shakira, Bizzle Rap, La Fuerte, ainda Florence com The Machine, You've Got The Love, One Republic Runaway e Mabel com Don't Call Me Up, aqui pra você curtir na sequência. Detona Mix. Eu volto com muito mais, segura aí.
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4: Expresso de Notícias no ar. É você bem informado de hora em hora. Hoje é terça-feira, dia 14 de julho, ano 2026. Por aqui, Diego Soares e as principais informações. Ótima terça-feira para você. Os Estados Unidos e o Irã trocaram ataques com mísseis e drones durante todo o fim de semana e também nesta última segunda-feira, dia 13, marcando a mais recente escalada de ataques no sudoeste asiático. A região metropolitana do Rio de Janeiro registrou uma queda de 43% no número de tiroteios em junho. Segundo dados divulgados nesta última segunda pelo Instituto Fogo Cruzado, foram contabilizados pelo menos 130 episódios ao longo do mês, contra 228 no mesmo período do ano passado. Cartórios de Manaus, no Amazonas, vão poder emitir a partir desta segunda-feira a carteira de identidade nacional. Trata-se de um projeto piloto para garantir a emissão do novo documento mais rápido. O termo de adesão é de responsabilidade e que foi assinado pela Corregedoria Geral de Justiça do Amazonas. Este foi o nosso Expresso de Notícias nesta terça, 14 de julho. Eu, Diego Soares, volto a qualquer momento com mais informações para você.
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6: Detonando tudo, um remix top com Rita Lee, Mania de Você.

0: Chris Brown, Leon Thomas, Fallen, ainda teve Sabrina Carpenter, Nonsense e 21 Pilots, Level of Concern. Aqui pra você na sequência, né? Detona Mix. A gente não para não, hein? Toca pra você aqui, ó.
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